0: violência e garantir a segurança de todos os brasileiros.
1: O território será devolvido ao povo brasileiro de cada cidade e de cada estado.
2: E ainda, o governo do Brasil zera impostos de importação sobre compras internacionais, a chamada taxas das blusinhas.
0: O imposto vale para importação de produtos de até 50 dólares, cerca de 250 reais.
2: E você vai ouvir também prevenção e controle aos incêndios florestais.
0: Novos

0: Bruno.
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0: Um plano para combater o crime no país.
1: O programa Brasil contra o Crime Organizado conta com investimentos e financiamentos que ultrapassam os 11 bilhões de reais.
0: Entre as ações previstas está a asfixia financeira do crime organizado para atingir fluxos ilícitos e lavagem de dinheiro.
2: O programa Brasil contra o Crime Organizado conta com quatro eixos. O primeiro mira a estrutura financeira das organizações criminosas, como, por exemplo, a lavagem de dinheiro. Para isso, o país vai ampliar as forças integradas de combate ao crime organizado, que farão operações interestaduais de alta complexidade, como explicou o secretário nacional de Segurança Pública, Francisco Veloso.
3: O crime organizado, diferente de outros tipos penais, tem um objetivo muito claro. Ele quer ter lucro. Para isso, nós temos as forças integradas de combate ao crime organizado em todos os estados. E nós vamos criar ficos nacionais. Abriremos em São Paulo, no Rio, no Nordeste, no Sul e no Norte.
2: Outro eixo busca melhorar a investigação de homicídios, com fortalecimento das polícias científicas, dos institutos médicos legais e da rede integrada de bancos de perfis genéticos. O último ponto busca desarticular o mercado ilegal que abastece as organizações criminosas, a partir do tráfico de armas, munições, acessórios e explosivos. O programa prevê a criação da Rede Nacional de Enfrentamento do Tráfico de Armas. O ministro da Justiça e Segurança Pública, Wellington Lima e Silva, ressaltou a importância da participação dos estados e municípios no trabalho conjunto.
3: É fundamental que cada um dos agentes de segurança aqui tome o plano como seu. O programa é do Brasil. O programa não é só do governo federal. O programa é do Brasil e de cada um dos cidadãos para que nós possamos viver sem medo.
2: O presidente Lula destacou a união necessária para combater o crime organizado e disse que o plano vai devolver o Brasil aos brasileiros.
4: O território será devolvido ao povo brasileiro de cada cidade e de cada estado, para que a gente possa dizer ao mundo que muitas vezes o criminoso não é o pobre, não é o negro, não é o desempregado que está no bairro pobre. Muitas vezes o responsável está mandado em cima, engravatado, tomando uísque e zombando da nossa cara.
2: Para colocar o programa Brasil contra o Crime Organizado em prática, o governo prevê mais de R$1 bilhão em recursos diretos já em 2026. São quase 390 milhões para combater o fluxo de dinheiro ilegal, 330 milhões para reforçar presídios, 201 milhões para investigação de homicídios e 145 milhões para enfrentar o tráfico de armas. Além disso, será criada uma linha de crédito de R$10 bilhões para estados e municípios investirem em equipamentos, tecnologia e estrutura para as forças de segurança. Reportagem Márcia Fernandes.
1: E a gente segue falando sobre esse plano lançado hoje, mais especificamente sobre o eixo voltado às políticas penais.
0: Está prevista a criação do Centro Nacional de Inteligência Penal, além da aquisição de equipamentos, realização de operações nacionais e capacitação de servidores.
1: E para falar mais sobre o assunto, temos conosco ao vivo pela internet o secretário nacional de políticas penais, André Garcia. Boa noite, secretário.
5: Boa noite, Luciana. Boa noite, Nazi Brum. Boa noite a todos os nossos ouvintes.
1: Secretário, no que se refere às políticas penitenciárias, o que o senhor pode falar para a gente sobre as medidas que serão adotadas e os investimentos que serão feitos, inclusive em presídios estaduais?
5: Bem, o nosso programa, ele teve uma premissa importante, que foi a orientação do presidente Lula e do ministro Wellington César, de também aproveitar o que vinha dando certo, experiências exitosas e programas do governo junto com os estados e o Distrito Federal, que já estavam funcionando e que precisavam de certa forma de maior robustez e maior aporte financeiro. Essa premissa, por exemplo, foi a que regeu o eixo 1, que trata de asfixia financeira do crime organizado, e que teve como parâmetro a recente Operação Carbono Oculto, uma operação que foi realizada em parceria com a Receita Federal, Polícia Federal e o Estado de São Paulo, e foi muito exitosa porque atingiu fortemente a criminalidade organizada entranhada em instâncias de poder econômico que comumente não são atingidas em operações policiais. A mesma premissa nós usamos no sistema penitenciário, porque nós temos um modelo de excelência que é administrado pelo governo federal, que é o sistema penitenciário federal, seguro, rígido, que permite um controle e monitoramento de diversas lideranças criminosas no nosso país. São 5 unidades, 5 presídios federais, estão espalhados pelo país e são administrados pelo governo federal. E a nossa pretensão é, após identificar

0: ficadas as unidades, os presídios nos estados, que precisavam, porque abrigavam lideranças criminosas locais, precisavam de uma elevação do padrão de segurança, foi exatamente isso. Elevar o padrão de segurança para protocolos, treinamentos, capacitações e, importante, equipamentos de segurança similares ao que nós aplicamos nos presídios federais. E assim, isolar lideranças criminosas, não permitir que essas lideranças impactem na segurança pública do cidadão e da cidadã brasileira.
1: Secretário, uma das estratégias, como o senhor falou, é isolar essas lideranças criminosas. E uma das ideias é interromper a comunicação entre esses detentos. O que está previsto nesse plano?
0: Bem, há um conjunto de ações que tem esse objetivo. Primeiro, reforçar, robustecer os protocolos de segurança nessas unidades dos estados, treiná-los, que é para aplicação de protocolos rígidos, semelhantes ao que são aplicados no sistema penitenciário federal. Não há incidência, para que o nosso ouvinte, também quem está nos vendo aqui pelas redes sociais, não há incidência de celulares nem de objetos ilícitos nas penitenciárias federais. E nós queremos isso em todas as penitenciárias que nós escolhemos como mais sensíveis em todos os estados. Não queremos objetos ilícitos, não queremos celulares e não queremos nenhum tipo de droga ou arma branca ou qualquer outro tipo de artefato que seja utilizado contra os policiais penais, contra a sociedade. E essa foi a premissa, como eu disse, que foi implementada, que está sendo implementada, será implementada com o nosso programa Brasil contra o Crime Organizado. Além do treinamento, nós vamos doar equipamentos. Equipamentos que vão elevar o nível de segurança, treinar os policiais e servidores também para a utilização desses equipamentos. Por exemplo, eu posso dizer aqui drones modernos para vigilância, kits de varredura eletrônica que vão permitir levantar onde há aparelhos eletrônicos ligados ou desligados, celulares em presídios, identificar onde estão esses celulares e retirá-los das celas, se for o caso, aparelhos de raio-x, scanners corporais, e também o governo federal, de forma inédita, vai realizar a contratação de bloqueadores de celulares e vai, com essa contratação, disponibilizar para que os estados possam, nas unidades, aplicar essa tecnologia de silenciamento de comunicação. Então, além disso, nós vamos realizar operações programadas, que são operações voltadas para identificar esses equipamentos, esses aparelhos eletrônicos nessas unidades e retirá-las, que são as operações modo avião, que nós denominamos assim. Usamos um equipamento que permite o rastreamento de aparelhos eletrônicos, que são equipamentos nossos aqui da Secretaria Nacional de Políticas Penais e também da Polícia Penal Federal, e também a Operação Multi, que é a operação organizada com os estados para retirada desses celulares e de qualquer outro material ilícito que esteja nas prisões. Ou seja, vamos atuar com inteligência, equipamentos, treinamento e operações policiais intensas, de modo a não permitir que haja comunicação desses presídios, de indivíduos custodiados nesses presídios, para além dos muros das unidades penais.
2: Secretário, como é que vai funcionar esse Centro Nacional de Inteligência Penal? Ele vai ter ações integradas aí com todos os estados?
0: Exato, ele vai nos ajudar, inclusive, na coordenação dessas operações que hoje nós coordenamos aqui diretamente da Secretaria, as operações Multi e Modo Avião, que são operações nacionais realizadas em diversos estados ao mesmo tempo. Vai congregar também policiais penais das diversas polícias estaduais, vai permitir um maior fluxo de informações, num modelo muito semelhante ao que se chama de centro de fusão de informações, ou nos Estados Unidos conhecido como Fusion Centers, que são centros em que estão todas as agências policiais, no nosso caso, todas as polícias, representantes de todas as polícias penais, inclusive a federal, que vão conviver, trocar informações, coordenar operações e dar um dinamismo maior às ações do ponto de vista nacional.
1: Então tá ótimo, secretário. É uma área muito importante e o governo está de olho nisso, então, né?
0: Exatamente. É uma área fundamental para a segurança pública do cidadão brasileiro, né? É onde tudo começou, porque as organizações criminosas surgiram nos presídios e vão terminar, porque a determinação do governo é essa: controlar e manter esses indivíduos isolados e não permitir que haja comunicação nem influência na vida do cidadão que vive fora dos muros dos presídios.
2: Bom, nós conversamos com André Garcia, secretário nacional de Política Penal. Secretário, muito obrigado pela entrevista à Voz do Brasil.
0: Eu que agradeço a oportunidade, estou aqui sempre à disposição de vocês e dos nossos ouvintes.
1: O período de seca está começando na região central do Brasil.
2: E com ele vem o maior número de ocorrências de incêndios florestais.
1: Viaturas e equipamentos que vão ajudar no combate ao fogo foram entregues hoje pelo governo federal.
2: Os investimentos são do Fundo Amazônia e pela primeira vez serão aplicados nos biomas Cerrado e Pantanal.
3: Caminhões especializados no combate a incêndios florestais, caminhonetes 4x4 equipadas, sopradores e aeronaves remotamente pilotadas. Os equipamentos entregues nesta terça-feira vão fortalecer a atuação em áreas de difícil acesso e reduzir o tempo de resposta aos incêndios no Cerrado e Pantanal. O investimento total de R$150 milhões vem do Fundo Amazônia, administrado pelo Banco Nacional de Desenvolvimento Econômico e Social, BNDES. Segundo o ministro da Justiça e Segurança Pública, Wellington César Lima, esse é o maior investimento já realizado pelo governo federal para ampliar o combate aos incêndios florestais. O ministro destacou ainda que a entrega vai agilizar o trabalho de combate ao fogo.
4: Cada minuto reduzido no tempo de resposta significa menos destruição ambiental, menos prejuízo econômico e mais proteção para a população brasileira.
3: Os equipamentos vão beneficiar os corpos de bombeiros militares do Piauí, Bahia, Goiás, Minas Gerais, Mato Grosso do Sul e Distrito Federal, além da Força Nacional de Segurança Pública e Brigadas Florestais. A medida faz parte da Política Nacional de Manejo Integrado do Fogo, criada em 2024 e gerida pelo Ministério do Meio Ambiente e Mudança do Clima. O ministro da pasta, João Paulo Capobianco, lembrou que o governo também tem fortalecido o planejamento e alcançado bons resultados no combate aos incêndios florestais.
5: Atualmente, nós temos reuniões a cada 2 meses com os maiores meteorologistas do Brasil e do exterior para monitorar permanentemente os cenários de risco climático e de risco, portanto, de incêndios. Esse dado é traduzido em planejamento, é levado para a sala de situação e articula e organiza a ação do governo federal. Nós, em 2025, reduzimos a área queimada no Brasil inteiro em 39%.
3: Esse é o primeiro investimento do Fundo Amazônia em biomas fora da Amazônia Legal. O fundo, restituído em 2023, após 4 anos de paralisação, já aprovou mais de R$400 milhões para apoiar os corpos de bombeiros de 9 estados da Amazônia Legal no combate a incêndios. Reportagem Gabriela Noronha.
1: O presidente Lula acaba de anunciar que zerou os impostos para compras de até $50 sobre compras internacionais online, tributos que ficaram conhecidos como taxa das blusinhas.
2: Segundo o secretário executivo do Ministério da Fazenda, Rogério Seron, essa medida só pôde ser anunciada após o combate ao comércio ilegal.
6: Isso só foi possível depois de um avanço muito significativo para regularizar o setor. O contrabando, que era uma marca presente nesse setor, ele foi eliminado. Agora um setor regularizado e continuará regular vai poder usufruir dessa isenção, dessa zeragem de tributação sobre esses produtos. Isso vai beneficiar a população mais carente, mais pobre, que utiliza muito dessas plataformas para adquirir produtos que são muito importantes para o seu dia a dia.
1: A mudança será publicada em edição extra do Diário Oficial de hoje e já passa a valer a partir de amanhã.
2: Estudantes com dívidas no Fundo de Financiamento Estudantil, FIES, podem realizar a renegociação de débitos a partir de amanhã por meio do Desenrola FIES.
1: Os contratos em atraso poderão ser quitados com descontos de até 99% sobre o valor da dívida.
2: A expectativa é atender mais de 1 milhão de estudantes.
7: Pode participar do programa quem teve contrato firmado até 2017 e que estava na fase de pagamento em 4 de maio de 2026. A negociação pode ser feita até 31 de dezembro deste ano. A expectativa é que mais de 1 milhão de estudantes sejam beneficiados com refinanciamento. O Desenrola FIES faz parte do novo Desenrola Brasil, programa lançado pelo governo federal no início deste mês para reorganizar a vida financeira de milhões de brasileiros e ampliar o acesso ao crédito em melhores condições. A medida, no entanto, não prevê a utilização do FGTS para abatimento das dívidas, como acontece em outras renegociações do Desenrola Brasil. Outra vantagem é para os estudantes que mantêm os pagamentos em dia. O programa oferece a possibilidade de quitação integral do débito com 12% de desconto sobre o saldo devedor. Para facilitar o atendimento, todo o processo de renegociação será realizado pelos canais digitais do banco responsável pelo contrato. No portal do Ministério da Educação foi publicada uma matéria com passos passo a passo da renegociação. Acesse gov.br/MEC e saiba mais. Reportagem Talita Albuquerque.
2: E ainda sobre o Desenrola, mas desta vez para o agricultor familiar que está com as contas no vermelho.
1: O Desenrola Rural está a todo vapor com descontos de até 96% do valor da dívida.
2: A iniciativa quer melhorar a saúde financeira dos produtores rurais e facilitar o acesso ao crédito de olho na safra 2026-2027.
8: Nas praias de Tamandaré, no litoral do Pernambuco, Fabrício do Nascimento aprendeu a pescar com os avós e se dedica à atividade artesanal ao longo de 20 anos. Recentemente, decidiu aumentar a renda e investiu na criação de abelhas. Durante a pandemia, o novo negócio virou um problema. O que antes era investimento virou dívida, como relembra Fabrício.
9: E foi na época que eu comecei a tirar meu primeiro empréstimo, em torno de R$2.500. Tive uns problemas no decorrer da pandemia, não tive condições de pagar.
8: Foi só no ano passado que Fabrício conseguiu tão esperada saúde financeira nos negócios. O produtor rural aderiu ao programa de renegociação de dívidas do governo do Brasil. Os descontos permitiram que ele limpasse o nome e pudesse sonhar alto.
9: Quitei essa dívida, investi na minha área da pesca e na área da apicultura. Eu estou querendo um investimento maior. Meu sonho é fazer minha agroindústria para produção de mel também.
8: O sonho de Fabrício e de outros agricultores rurais pode se tornar realidade com o novo Desenrola Rural. O programa permite renegociação e liquidação de débitos com descontos que chegam até 96% e atende quem tem débitos vinculados ao Programa Nacional de Fortalecimento da Agricultura Familiar, o PRONAF. Podem ser beneficiados agricultores familiares, assentados da reforma agrária, pescadores artesanais, povos e comunidades tradicionais e cooperativas da agricultura familiar. A expectativa é que os descontos ajudem os produtores a planejar a safra 2026-2027, como explica a ministra do Desenvolvimento Agrário e Agricultura Familiar, Fernanda Machiavelli.
10: Nós conseguimos no âmbito do Desenrola Brasil, reabrir o Desenrola Rural. Agora, nessa nova rodada, nós de novo temos condições muito favoráveis para essa renegociação, são descontos bastante convidativos para conseguir promover essa regularização das dívidas dos agricultores familiares. Nós esperamos que a partir do Desenrola Rural, os agricultores familiares voltem a acessar o crédito do PRONAF, estejam na produção de alimentos, participando ativamente da ampliação da nossa safra 2026-2027.
8: A adesão ao Desenrola Rural pode ser feita até 20 de dezembro de 2026. Para as dívidas do PRONAF ou contratadas junto a instituições financeiras, a regularização deve ser feita diretamente nessas empresas. Se o débito estiver na dívida ativa da União, é possível limpar o nome diretamente no site do Regularize. Mais informações sobre o Desenrola Rural, acesse gov.br/MDA. Reportagem Edinaldo Júnior.
1: E hoje a ministra do Desenvolvimento Agrário e Agricultura Familiar, Fernanda Machiavelli, apresentou um balanço das ações voltadas ao setor.
2: Ela destacou as políticas voltadas às mulheres rurais, com a implementação de 110 mil quintais produtivos, que são espaços de produção diversificada de alimentos saudáveis, sementes e insumos, fundamentais para a soberania e a segurança alimentar.
1: A União Europeia retirou o Brasil da lista de países autorizados a exportar produtos de origem animal destinados ao consumo a partir de 3 de setembro.
2: Por meio de nota, o governo brasileiro informou que recebeu com surpresa a notícia e que tomará prontamente todas as medidas necessárias para reverter essa decisão.
1: O chefe da delegação do Brasil junto à União Europeia já tem reunião agendada para amanhã com as autoridades sanitárias do bloco.
2: O Brasil é o maior exportador do mundo de proteínas de origem animal e o principal fornecedor de produtos agrícolas ao mercado europeu.
1: Todas as informações sobre pré-natal, parto, puerpério, cuidados com o bebê, vacinação, alimentação, saúde mental e rede de apoio, tudo em um único lugar.
2: E agora disponível também pelo celular com mais praticidade e segurança.
1: É a nova caderneta brasileira da gestante, lançada hoje no Rio de Janeiro pelo ministro da Saúde, Alexandre Padilha.
11: Márcia Silva de Araújo, de Planaltina, no Distrito Federal, está grávida de 4 meses. É a sua terceira gestação, mas ela ainda toma todos os cuidados necessários nessa fase. As vacinas estão em dia e todo mês tem consulta de pré-natal.
12: Saiu de uma, já tem outra no outro mês. E é um momento muito delicado, que a mãe tem que ser acompanhada, sim. Você está gerando um bebê, você tem que ter uma assistência da família e do posto de saúde. Eu acho muito importante.
11: Para facilitar e ampliar a organização de exames de pré-natal e dos cuidados com as mães e seus bebês, o Ministério da Saúde lançou nesta terça-feira a nova nova caderneta brasileira da gestante. A versão reformulada do documento reúne todas as informações da mulher desde a gravidez ao pós-parto. Outra novidade é que o conteúdo da caderneta agora vai estar integrado com o Meu SUS Digital. Tudo na palma da mão, para garantir um atendimento mais qualificado a gestantes, de acordo com o ministro da Saúde, Alexandre Padilha.
13: Nós temos 85% das equipes de saúde da família no Brasil inteiro que usam já o prontuário eletrônico do Ministério da Saúde. Então, a expectativa é que ele fique na mão da gestante, na mão dos profissionais de saúde, como se fosse a verdadeira bíblia da gestação, do cuidado das mulheres no nosso país.
11: O documento também traz informações de cidadania, como saúde mental, luto materno e parental e violência obstétrica. E tem espaço para registros específicos sobre o acompanhante, métodos de alívio da dor, posições para o parto, procedimentos a serem evitados e rede de apoio. Maria Silva de Araújo, do Início da Matéria, aprovou a novidade.
12: Vai melhorar bastante no sentido de facilitar a nossa vida. Hoje em dia também está sendo tudo digital. E aí eles vão passando do computador para o outro. Então, assim, é maravilhoso.
11: Além da versão digital, serão distribuídos 3 milhões e 200 mil exemplares da caderneta física em todo o Brasil. Reportagem Natália Koslick.
2: O acesso à caderneta brasileira da gestante é feito pelo aplicativo Meu SUS Digital, disponível para Android e iOS ou pela versão web da plataforma.
1: Estão abertas as inscrições para o Fórum Nacional da Rede de Parcerias, promovido pelo Ministério da Gestão e da Inovação em Serviços Públicos.
2: O evento busca aprimorar as políticas públicas e o impacto dos serviços na vida do cidadão, com mais de 240 painéis, palestras e oficinas.
1: O evento será realizado entre 9 e 11 de junho no Centro de Convenções Ulisses Guimarães, em Brasília.
2: As inscrições são gratuitas e podem ser feitas no endereço gov.br/rede de parcerias.
1: Essas foram as notícias do Governo do Brasil.
2: Uma realização da Secretaria de Comunicação Social da Presidência da República.
1: Com produção da empresa Brasil de Comunicação.
2: Fique agora com as notícias do Poder Judiciário e do Congresso Nacional. Uma boa noite.
1: Boa noite para você e até amanhã.
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16: STF pede novas providências de órgãos para aprimorar transparência das emendas parlamentares.
17: STJ afasta indenização do DPVAT em acidente ocorrido durante prática de crime.
16: Justiça do Trabalho registra mais de 600 mil casos de assédio moral.
17: Boa noite, eu sou Marcela Luiza.
16: E eu sou Marcelo Della Libera.
17: Supremo Tribunal Federal pede novas providências para reforçar a transparência e o controle sobre as emendas parlamentares.
16: A decisão é do ministro Flávio Dino e envolve órgãos de fiscalização do Senado, do Governo de São Paulo e da Justiça Eleitoral. Carolina Chaves.
18: Na decisão, Flávio Dino pediu ao Tribunal de Contas da União informações sobre o funcionamento de um painel de acompanhamento das emendas parlamentares e cobrou esclarecimentos da Controladoria Geral da União sobre limitações na estrutura do órgão. O ministro também quer explicações do Senado sobre a possibilidade de ampliar regras contra nepotismo envolvendo suplentes de senadores e familiares. Já o governo de São Paulo deverá esclarecer suspeitas de acordo político relacionado à destinação de emendas de bancada federal.
19: A decisão ainda determina que assembleias legislativas e a Câmara Legislativa do Distrito Federal comprovem a adaptação das regras locais ao modelo federal de execução das emendas. O relator também encaminhou ao Tribunal Superior Eleitoral e à Procuradoria Geral Eleitoral pedidos de análise sobre possíveis riscos de uso irregular de emendas parlamentares em campanhas eleitorais.
17: A indenização do extinto seguro DPVAT não é devida se o acidente de trânsito ocorreu durante a prática de crime.
16: Esse posicionamento é do STJ. Fátima Uchoa.
20: Um homem roubou uma motocicleta com a qual logo depois sofreu acidente de trânsito. Ele pediu a indenização do seguro obrigatório DPVAT, que hoje está extinto, e a Justiça do Paraná determinou o pagamento. No entanto, a quarta turma do STJ deu provimento ao recurso especial da seguradora. Para a ministra relatora Isabel Galotti, a existência de conduta dolosa da vítima afasta a cobertura securitária quando o risco é deliberadamente provocado, como no caso do roubo de veículo com o uso da motocicleta subtraída.
17: Justiça do Trabalho registra mais de 600 mil casos de assédio moral.
16: O levantamento considerou o período de 2020 a 2025. William Nascimento.
0: Nos quatro primeiros meses de 2026, já foram formalizadas mais de 30 mil ações por assédio moral. Ele está no comentário constrangedor, na punição injusta, na intimidação, em situações que afetem a dignidade de quem trabalha e causem danos à saúde física e mental. E a empresa é responsável por atitudes como essa. Se não cuidar do ambiente de trabalho, pode responder por isso. E esse é o alerta do coordenador-geral do programa Trabalho Seguro, ministro Agra Belmonte. Investimento é prevenir. Custo é a empresa ter de pagar indenizações.
21: A partir do dia 15 de maio, pré-candidatos já podem começar a arrecadar dinheiro para financiar as campanhas das eleições gerais de 2026.
22: Um dos meios de arrecadação é por meio do financiamento coletivo, conhecido como vaquinha virtual. Estevam Furtado.
23: A vaquinha virtual já foi usada nas eleições de 2018, 2020, 2022 e 2024. O modelo, também chamado de crowdfunding, permite arrecadar recursos pela internet, por sites, aplicativos e plataformas digitais. As empresas que oferecem esse serviço precisam estar cadastradas e aprovadas pelo Tribunal Superior Eleitoral, além de serem contratadas antes por pré-candidatos ou partidos, conforme prevê a lei das eleições. A página sobre financiamento coletivo já está disponível no portal do TSE. Até agora, quatro empresas foram aprovadas para atuar nas eleições de outubro e outras duas estão com cadastro incompleto.
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21: Uma boa noite.
22: Boa noite.
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25: Eu sou Paula Groba e estes são os destaques de hoje do Jornal do Senado, que começa agora. Plenário aprova renovação automática da CNH para bons motoristas. Avança projeto que endurece punições para fraudes no mercado financeiro. Aprovadas regras mais rígidas para o fechamento de escolas rurais. Boa noite. Motoristas com bom histórico no trânsito garantiram mais facilidade para renovar a carteira de habilitação. O plenário aprovou hoje a medida provisória que permite a renovação automática da CNH para condutores inscritos no Registro Nacional Positivo de Condutores, cadastro que reúne quem não cometeu infrações de trânsito no período de 12 meses. Mas o texto aprovado pelo Congresso inclui ainda a necessidade de exame médico para a renovação. A proposta segue agora para a sanção presidencial. Os detalhes com o repórter Alexandre Campos.
26: Relator da medida provisória. Quando o texto esteve na comissão mista, o senador Renan Filho, do MDB de Alagoas, afirmou que dificultar o acesso à CNH impede que muitas pessoas entrem no mercado de trabalho.
27: É por isso que o Brasil vive, de certa maneira, um apagão de motoristas de caminhão, especialmente os caminhões de grande porte. Porque a burocracia afugenta o jovem da primeira habilitação. E ao fazê-lo, afugenta também a formação de condutores profissionais.
26: A renovação automática da CNH deverá ser precedida de exames de aptidão física e mental. Essa exigência foi novidade, já que não constava no texto original da MP. Renan Filho acatou emenda para reintroduzir essa obrigatoriedade. De acordo com o texto aprovado, o motorista habilitado poderá optar pela CNH digital gratuita caso prefira não pagar pelo documento físico. A MP, que segue para a sanção, ainda prevê a correção anual pelo IPCA dos valores referentes aos exames de aptidão física e mental e de avaliação psicológica a serem fixados nacionalmente pela União.
25: E brasileiros que sofrem com dores persistentes por meses ou até anos, poderão ter atendimento mais especializado no SUS. O plenário aprovou um projeto que estabelece regras para o cuidado de pessoas com dor crônica na rede pública de saúde. A proposta garante atendimento integral aos pacientes e cria o Dia Nacional de Conscientização e Enfrentamento da Dor Crônica em 5 de julho. O texto segue para a sanção presidencial. Carros abandonados em ruas e terrenos públicos, além de prejudicarem a paisagem urbana, podem acumular água, atrair vetores de doenças e causar danos ao meio ambiente. E para enfrentar esse problema, a Comissão de Meio Ambiente aprovou um projeto que obriga os proprietários a retirar os veículos abandonados que representem risco à saúde pública ou ao meio ambiente. Os detalhes com Patrícia Oliveira.
3: O projeto do senador Confúcio Moura, do MDB de Rondônia, foi relatado pela senadora Tereza Cristina, do Progressistas de Mato Grosso do Sul. Ela alterou a lei do desmonte e o Código de Trânsito Brasileiro para acelerar o destino de carros apreendidos e não reclamados por meio de leilões. Uma das novidades é a integração ao Sistema Nacional de Resíduos Sólidos para rastrear peças retiradas de veículos e combater o mercado ilegal. A ideia é priorizar a chamada economia circular. Antes de reciclar ou descartar um veículo, será obrigatório tentar reaproveitar peças e componentes em boas condições, como destacou a senadora Tereza Cristina.
4: Com isso, damos um passo concreto para reduzir impactos ambientais, organizar o setor e transformar passivos em oportunidades econômicas.
3: Empresas de desmontagem também terão de tratar corretamente fluidos e resíduos poluentes. O projeto segue para análise da Comissão de Assuntos Econômicos.
25: O senador Paulo Paim, do PT do Rio Grande do Sul, elogiou o programa Brasil contra o Crime Organizado, lançado pelo governo federal. Segundo ele, a iniciativa articula inteligência, integração entre os entes federativos e mais de 11 bilhões de reais em investimentos para o enfrentamento das facções criminosas. Paim destacou que o programa prevê ações contra a lavagem de dinheiro, o tráfico de drogas e o crime organizado nos presídios, além de medidas para aumentar a elucidação de homicídios. O senador também defendeu a importância de políticas sociais, educação e geração de emprego no combate à criminalidade.
5: O crime organizado não se combate apenas na ponta, no confronto direto. É preciso atingir suas estruturas, suas fontes de financiamento, sua capacidade de articulação e o seu poder de infiltração. Não basta prender executores, é preciso prender, mas também desmontar os esquemas de lavagem, recuperar ativos e cortar o fluxo ilícito que sustenta essas organizações.
25: Já o senador Espiridião Amin, do PP de Santa Catarina, criticou a decisão do ministro do STF, Alexandre de Moraes, que suspendeu a aplicação da lei da dosimetria até a análise do plenário da corte. Segundo o parlamentar, a medida representa interferência em uma decisão do Congresso Nacional. Amin também defendeu a revisão das penas aplicadas aos envolvidos nos atos de 8 de janeiro e afirmou que o Congresso deve avançar no debate sobre a anistia aos condenados.
6: Se ele acha que a lei é inconstitucional, ele tem que submeter imediatamente. Mas a lei entra em vigor. Quer dizer, agora o ônus da decisão do Supremo é do cidadão que foi beneficiado pela dosimetria. Quer dizer, a decisão soberana do Congresso fica condicionada ao despacho monocrático.
25: Dinheiro desviado, balanços maquiados e investidores enganados. Fraudes no mercado financeiro que podem causar prejuízos bilionários e abalar a confiança na economia passaram a ser alvo de regras mais duras no Senado. A Comissão de Assuntos Econômicos aprovou hoje um projeto que prevê a prisão para fraudes contábeis e a manipulação de informações que levem investidores ao erro no mercado de capitais. Os detalhes com a repórter Marcela Cunha.
7: A proposta da senadora Augusta Brito, do PT do Ceará, foi apresentada depois do caso das lojas americanas. O texto aprovado pune a fraude contábil, como alterar balanços, informar dados falsos ou esconder operações realizadas pela empresa. A pena prevista é de 2 a 6 anos de prisão e multa. O relator, senador Oriovisto Guimarães, do PSDB do Paraná, afirmou que o texto foi ajustado para deixar mais claro o que deve ser considerado crime, sem gerar insegurança jurídica no mercado de ações.
8: É preciso que essa legislação seja muito objetiva, até porque nesse mercado de ações é impossível a qualquer administrador garantir resultados. Tá? É sempre uma dúvida. Mercado de ações você pode ganhar e você pode perder, no Brasil ou em qualquer lugar do mundo. Então nós precisamos tomar muito cuidado na tipificação desses crimes para não criar insegurança jurídica e para não criar mais ilusão ainda para o aplicador.
7: A proposta também prevê aumento da pena quando a fraude causar grandes prejuízos, atingir muitas vítimas ou abalar a confiança no sistema sistema financeiro. Em caso de condenação, o responsável poderá ficar impedido de exercer atividade empresarial ou ocupar cargos de direção, conselho ou gerência. O projeto segue para a Comissão de Constituição e Justiça.
25: E o fechamento de escolas em áreas rurais, indígenas e quilombolas poderá ter regras mais rigorosas no país. O Senado aprovou um projeto que impede que decisões baseadas apenas em custos definam o encerramento dessas unidades. A proposta que segue para a sanção presidencial determina que o fechamento dessas escolas leve em conta não só os critérios econômicos, mas também o impacto social, cultural e as condições de acesso dos estudantes à educação. O repórter Rodrigo Rezende tem as informações.
1: A Comissão de Educação aprovou uma proposta apresentada pelo então senador Messias de Jesus, do Republicanos de Roraima, que cria normas para o fechamento de escolas rurais, indígenas e quilombolas. A relatora da proposta, a senadora Jussara Lima, do PSD do Piauí, teve seu texto apresentado na comissão pela senadora Damaris Alves, do Republicanos do Distrito Federal. Ela destaca que o fechamento de uma escola não pode levar apenas em conta o aspecto econômico.
2: Assegurar que decisões dessa magnitude não sejam tomadas de forma discricionária ou baseadas unicamente em critérios, presidente, de eficiência econômica, sem a devida consideração dos impactos sociais, culturais e pedagógicos.
1: A proposta prevê que, em caso de necessidade de fechamento da escola, será assegurado à comunidade escolar o prazo de um ano para a solução dos problemas gerados pelo fechamento. Um dos itens que deverá ser observado é um estudo da distância a ser percorrida pelos alunos em uma possível nova escola. A proposta segue para a sanção presidencial.
25: Com trabalhos técnicos de Eliseu Caires, o Jornal do Senado fica por aqui. Acompanhe agora as notícias da Câmara dos Deputados. Boa noite e até amanhã.
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10: Deputados analisam política para enfrentar os efeitos da seca no semiárido.
11: Projeto suspende pagamento de financiamento agrícola devido ao El Niño.
10: Comissão aprova punição para casos de violência digital contra a mulher.
12: Boa noite. Comissão aprova punição para uso de IA em ações de violência contra a mulher. A repórter Maria Neves nos conta sobre os casos.
13: A Comissão de Constituição e Justiça da Câmara dos Deputados aprovou o projeto de lei que torna crime alterar ou criar fotos, vídeos e áudios com uso de inteligência artificial para praticar violência contra a mulher. Quem incorrer na prática ficará sujeito à reclusão de 2 a 4 anos, além de multa. De acordo com o novo tipo penal, é crime adulterar, criar, manipular ou produzir fotos, vídeos e áudios utilizando sistemas de inteligência artificial. Para que a conduta seja punida, a manipulação deve ter o intuito específico de causar constrangimento, humilhação, assédio ou ameaça à mulher no contexto de violência doméstica e familiar. O relator, deputado pastor Marco Feliciano, do PL de São Paulo, destacou que a violência digital, ao distorcer a realidade e promover humilhações, assédios e ameaças, aumentam a vulnerabilidade das vítimas, causando danos emocionais e sociais.
14: Esse tipo de violência digital, que muitas vezes ocorre paralelamente a agressões físicas ou psicológicas tradicionais, amplifica o controle e o abuso sobre as mulheres, dificultando ainda mais o processo de superação e denúncia. É fundamental que a legislação avance na mesma velocidade que as tecnologias, garantindo que crimes cometidos por meio de inteligência artificial sejam tipificados e punidos de maneira adequada.
13: Ao apresentar o projeto, o deputado Fred Linhares, do Republicanos do Distrito Federal, também argumentou que a rápida evolução tecnológica possibilita a criação e a disseminação de conteúdos falsos e prejudiciais que aumentam ainda mais a vulnerabilidade das mulheres e agravam o impacto psicológico e social para as vítimas. A proposta, que torna crime alterar ou criar fotos, vídeos e áudios com uso de inteligência artificial para praticar violência contra a mulher, ainda terá de ser votada pelo plenário. Da Rádio Câmara de Brasília, Maria Neves.
9: Justiça.
0: Silvio Antônio do PL do Maranhão defende proposta de sua autoria voltada à imparcialidade do judiciário que determina uma quarentena para políticos que desejem ocupar cargos na magistratura. Para ele, os postos não podem ser utilizados como recompensas partidárias.
16: Silvio Antônio sustenta que o cidadão que necessita da justiça deve ser julgado com isenção e ser resguardado de decisões orientadas por agendas políticas e ideológicas. Ele entende que atualmente muitos representantes do judiciário têm desrespeitado essa determinação constitucional.
0: O PSOL entrou com uma ação direta de inconstitucionalidade no STF contra a redução de penas aos envolvidos nos atos de 8 de janeiro. Chico Alencar, do Rio de Janeiro, alega que a sessão do Congresso que derrubou o veto presidencial à matéria teve irregularidades.
16: Chico Alencar alega que qualquer anistia deve ser precedida de um debate com a população. Ele sustenta ainda que não houve arrependimento dos acusados para justificar o perdão e que a punição é necessária para proteger a democracia e garantir a ética na política nacional.
0: Sérgio Turra, do PP do Rio Grande do Sul, critica a decisão do STF que suspendeu a chamada lei da dosimetria, recentemente aprovada pelo Congresso Nacional. Ele afirma que a medida desrespeita a decisão da Câmara e do Senado.
16: Sérgio Turra pede abertura de processo de impeachment contra o ministro Alexandre de Moraes. Ele argumenta que o caso compromete a independência harmônica entre os poderes por invadir as competências do Legislativo.
17: Relações Exteriores.
0: Luiz Lima, do Novo, do Rio de Janeiro, critica a participação de brasileiros em uma embarcação interceptada por Israel próximo a Gaza. O deputado afirma que a missão tem caráter de propaganda política favorável ao Hamas e não de ajuda humanitária à população palestina.
16: Luiz Lima questiona a incoerência de grupos que se colocam como defensores de causas internacionais, mas não enfrentam a violência no Brasil. Para ele, ao libertar os brasileiros, Israel age com mais senso de justiça do que o STF, no caso dos condenados pelo 8 de janeiro.
17: Política.
0: De acordo com o Marcon, do PT do Rio Grande do Sul, recentes operações da Polícia Federal indicam o envolvimento de lideranças da oposição no escândalo do Banco Master. O deputado critica a articulação de projetos que, segundo ele, beneficiavam instituições financeiras com recursos públicos.
16: Na visão de Marcon, partidos de oposição priorizam interesses do setor financeiro em detrimento de pautas trabalhistas, como o fim da jornada 6x1. O deputado defende o aprofundamento das investigações sobre a atuação de agentes políticos no caso.
17: Segurança Pública.
0: Reginaldo Lopes, do PT de Minas Gerais, elogia o lançamento do programa Brasil contra o Crime Organizado. O parlamentar lembra que o governo federal já encaminhou ao Congresso propostas de combate às facções criminosas e de integração das forças de segurança pública.
16: Reginaldo Lopes informa que o governo prevê investimentos de 11 bilhões de reais em ações de segurança. O deputado também destaca operações da Polícia Federal para enfraquecer financeiramente grupos ligados ao crime organizado.
0: Alexandre Lindenmaier, do PT do Rio Grande do Sul, classifica como histórica a criação do Programa Nacional de Combate ao Crime Organizado, lançado pelo governo federal. Ele elogia a articulação entre União, Estados e municípios, além dos investimentos previstos para o setor.
16: Na visão de Alexandre Lindenmaier, o programa prioriza o combate ao financiamento do crime, ao tráfico ilegal de armas e à atuação de facções dentro dos presídios. Segundo ele, a proposta também amplia o controle nas unidades prisionais e fortalece as ações de inteligência.
0: Paulão, do PT de Alagoas, cumprimenta o Poder Executivo pelo lançamento do programa Brasil contra o Crime Organizado. A iniciativa prevê investimentos de 11 bilhões de reais para atacar o poder financeiro de facções criminosas em todo o país.
16: Paulão cita relações entre grupos criminosos, banqueiros e refinarias, como exemplo de ligações a serem asfixiadas pelo programa. Para ele, a presença de autoridades dos três poderes na cerimônia de lançamento demonstra a união de esforços em torno da solução para o problema.
0: Patrus Ananias, do PT de Minas Gerais, critica a proposta que permite ao trabalhador usar recursos do FGTS para comprar armas de fogo e munições. O parlamentar defende o fortalecimento de políticas públicas de proteção à população em vez de ações que ampliem o acesso a armamentos.
16: Patrus Ananias afirma que o enfrentamento da violência deve priorizar a estruturação das polícias, o controle de fronteiras e a luta contra o crime organizado. Na opinião do congressista, o uso de recursos do FGTS para a compra de armas não contribui para a redução dos homicídios no país.
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18: Meio Ambiente.
0: Avança nas comissões da Câmara a proposta que cria uma política para enfrentar os efeitos da seca no semiárido. A repórter Sofia Peçanha tem informações sobre o tema.
19: A Comissão de Meio Ambiente da Câmara dos Deputados aprovou o projeto que institui a política de convivência com a seca nordestina. A proposta prevê diretrizes para enfrentar os impactos da seca no semiárido brasileiro, por meio de ações como sistemas de monitoramento, planos de emergência para estados e municípios e investimentos em abastecimento de água. O texto destaca que a seca é um fenômeno natural e previsível da região, e por isso deve ser tratada com planejamento contínuo por parte do poder público. Entre os objetivos da política estão garantir acesso à água e alimentação, reduzir desigualdades sociais e econômicas, estimular geração de renda, fortalecer a agricultura adaptada ao clima semiárido e promover a recuperação da caatinga. O relator da proposta na comissão, o deputado Fernando Mineiro, do PT do Rio Grande do Norte, destacou a necessidade de integrar políticas públicas já existentes e fortalecer a atuação conjunta entre União, estados e municípios.
20: O que nós fizemos foi adequar os termos do projeto a toda uma política da questão do semiárido, a caatinga. Nós precisamos chamar a atenção e criar mecanismos como o projeto, como o substitutivo que apresentamos, determina. É preciso integrar as ações. Nós temos uma questão grave no Brasil, o que é a invisibilidade, digamos assim, do que acontece na caatinga.
19: A proposta também institui 3 programas nacionais: o Programa de Segurança Hídrica do Semiárido, voltado à ampliação do abastecimento de água, o Programa Semiárido Produtor de Energia, que incentiva a geração de energia solar, e o Programa de Preservação, Regeneração e Uso Sustentável da Caatinga. O projeto estabelece ainda a meta de preservar pelo menos 17% da caatinga por meio de unidade de conservação de proteção integral, no prazo de 5 anos, além de contar com incentivo ao pagamento por serviços ambientais e a projetos de crédito de carbono, com prioridade para a inclusão de pequenos produtores e comunidades locais. Para o deputado Fernando Mineiro, as medidas previstas no texto ajudam a estruturar uma política pública permanente para o semiárido brasileiro.
20: O PL conforma uma agenda coerente com a necessidade de previsibilidade climática, integração federativa e proteção de populações vulneráveis.
19: A autora da proposta, a deputada Isa Arruda, do MDB de Pernambuco, afirma que o semiárido brasileiro concentra cerca de 22 milhões de pessoas e enfrenta problemas históricos relacionados à pobreza, ao acesso à água e à vulnerabilidade climática. Ela destaca que a política pretende estimular o desenvolvimento sustentável do semiárido e ampliar a preparação das comunidades para enfrentar períodos prolongados de estiagem. Agora, a proposta que institui a política de convivência com a seca nordestina aguarda análise da Comissão de Finanças e Tributação. Da Rádio Câmara de Brasília, Sofia Peçanha.
18: Desenvolvimento Regional.
21: Bebeto do PP do Rio de Janeiro faz uma prestação de contas do seu mandato e destaca o envio de recursos para São João de Meriti. Segundo ele, as verbas foram destinadas principalmente às áreas de saúde, infraestrutura e equipamentos públicos do município.
0: O parlamentar também menciona investimentos em espaços esportivos, reforço da segurança pública e melhorias na mobilidade urbana da Baixada Fluminense. De acordo com Bebeto, as ações buscam ampliar a qualidade dos serviços e a infraestrutura local.
21: E o do Rocha, do MDB, enaltece o legado de José Sarney à frente do governo do Maranhão. Na avaliação do deputado, a gestão do político foi marcada por obras estruturantes que impulsionaram o desenvolvimento urbano e econômico, principalmente da capital São Luís.
0: O deputado também ressalta iniciativas voltadas à educação durante o período. De acordo com Hildo Rocha, a implantação de ensino mediado por televisão e a ampliação da rede escolar contribuíram para aumentar o acesso dos jovens maranhenses à educação.
21: Albuquerque, do Republicanos, cumprimenta a atual gestão de Roraima. Ele destaca ações urgentes na área de saúde e segurança para recuperar a dignidade da população e a assinatura da progressão de perto de 1.700 servidores aguardada desde 2022.
0: O deputado ressalta ainda a regularização de salários atrasados e a nomeação de comandantes mulheres na polícia para priorizar o combate à violência de gênero. Albuquerque elogia ainda a iniciativa de colocar a aeronave oficial para atender emergências de saúde e de segurança.
18: Transportes.
21: Charles Fernandes, do PSD da Bahia, cobra do governo federal a retomada das obras da ferrovia Oeste-Leste, especialmente no trecho entre Caetité e Oeste Baiano. O deputado afirma que a paralisação compromete investimentos já feitos há quase 20 anos, sem resultado concreto para a população.
0: Charles Fernandes ressalta que a ferrovia é essencial para escoar a produção agrícola do oeste da Bahia até o Porto Sul, no litoral do estado. Ele avalia que a redução de dependência do transporte por caminhões pode ampliar o desenvolvimento econômico na região.
18: Agricultura.
21: Heitor Chu, do PSD, manifesta apoio aos produtores de tabaco do sul do país e repercute protestos realizados no Rio Grande do Sul. O deputado afirma que os agricultores enfrentam dificuldades com a classificação do produto, redução de preços e altos custos de produção.
0: Ele critica ainda medidas que, em sua visão, penalizam o setor produtivo do tabaco e cobra mais atuação da vigilância sanitária sobre a circulação de cigarros eletrônicos. Para Heitor Chu, a falta de controle sobre esses produtos também amplia riscos à saúde e fortalece o mercado. Ilegal.
21: Proposta de Dr. Flávio, do PL do Rio de Janeiro, pretende simplificar a comercialização de alimentos artesanais fora dos limites municipais. Para tanto, ele sugere padronizar a fiscalização entre os diferentes órgãos e unificar as licenças no selo de inspeção municipal.
3: E o selo de inspeção municipal, se ele for bem inspecionado na cidade, o mesmo profissional que faz a inspeção vai fazer também a nível estadual e federal. E cabe ao Ministério da Agricultura, o MAPA, essa autorização para que esse produto possa ser comercializado fora do seu município. Então, o que a gente quer hoje é simplificar que o nosso pequeno e médio produtor, produtor artesanal, que já herdou da sua família essa produção, ele consiga comercializar o seu produto. O Brasil hoje tem mais de 5.600 municípios e quase todos eles têm agricultura familiar e o produtor artesanal. Então, esse projeto só é um parágrafo na lei que autorize o nosso pequeno e médio produtor a comercializar o seu produto em municípios vizinhos.
0: De acordo com o Dr. Flávio, a escolha por um único selo vai impedir a apreensão e descarte de alimentos seguros para consumo ocasionados por entraves burocráticos. Ele pondera ainda que o texto incentiva investimentos em servidores locais para suprir a carência de fiscais sanitários.
21: Zé Neto, do PT da Bahia, celebra a aprovação pela Câmara da suspensão da importação de cacau da Costa do Marfim. Segundo ele, a medida busca proteger a produção nacional, especialmente nos estados da Bahia e do Pará, diante de riscos sanitários para o setor.
0: O parlamentar também destaca a articulação política em torno do projeto de sua autoria que barra a importação de cacau africano. Zé Neto argumenta que a proposta representa uma defesa da cadeia produtiva do cacau e da agricultura familiar brasileira.
18: Comissões.
21: A comissão aprova projeto que suspende pagamentos de financiamentos agrícolas por causa dos efeitos do El Niño. A repórter Silvia Munhato explica a medida que foi estendida para todo o país.
4: A Comissão de Agricultura da Câmara dos Deputados aprovou o projeto que suspende por 3 anos o pagamento de empréstimos agropecuários por produtores afetados pelo fenômeno climático El Niño. O El Niño é um fenômeno climático caracterizado pelo aquecimento anormal e persistente da superfície do Oceano Pacífico, na linha do Equador. O texto lista 9 tipos de programas de financiamento que só deverão ter os pagamentos retomados 1 ano após o fim da suspensão e em 3 parcelas anuais. O projeto original do deputado Léo Prates, do Republicanos da Bahia, citava apenas a região conhecida como Mato Piba, formada pelos estados do Maranhão, Tocantins, Piauí e Bahia. Mas o relator, deputado Coronel Meira, do PL de Pernambuco, estendeu a proteção aos atingidos em todo o país.
5: Considerando o caráter nacional e dinâmico dos efeitos do El Niño, mostra-se mais adequado e justo estender a abrangência da medida a todos os produtores rurais dos estados atingidos por estiagens severas, chuvas extremas e outros eventos correlatos e relacionados ao referido fenômeno.
4: A proposta que suspende pagamentos de empréstimos de produtores rurais afetados pelo El Niño será analisada agora pelas Comissões de Finanças e Tributação e de Constituição e Justiça. Da Rádio Câmara de Brasília, Silvio Minhato.
18: Saúde.
0: Geraldo Rezende, do União de Mato Grosso do Sul, alerta para o surto de chikungunya nas aldeias Jaguapiru e Bororó, em Dourados. Ele informa que viabilizou a construção de novas unidades de saúde, a entrega de 300 novas casas para as famílias e a licitação de uma nova rede de abastecimento de água.
22: Nós conseguimos colocar uma emenda para a licitação acontecer o mais rápido possível para iniciar uma construção de nova captação, reservação e distribuição de água na reserva indígena de Dourados. É uma síntese a gente verificar que crianças com 7, 8 anos carregando lata de 20 litros de água barrenta e de pessoas idosas com 80, 100 anos carregando lata de água de 20 litros, água inclusive inapropriada para consumo.
21: Na visão de Geraldo Rezende, uma nova rede de abastecimento de água é fundamental para reduzir a mortalidade infantil e de idosos. O parlamentar também anuncia a construção de duas novas creches, como parte do esforço para reverter a vulnerabilidade social na reserva.
0: Ana Paula Lima, do PT de Santa Catarina, registra o Dia Internacional da Enfermagem e cita a abertura da Semana Brasileira de Enfermagem na Câmara dos Deputados. A parlamentar ressalta a importância da categoria para o funcionamento do Sistema Único de Saúde.
21: Ana Paula Lima também defende melhores condições de trabalho para enfermeiros, técnicos e auxiliares de enfermagem. Ela cita a mobilização da categoria pela aprovação da PEC, que vincula o piso salarial nacional à jornada de 30 horas semanais.
0: Termina agora o Jornal Câmara dos Deputados, com trabalhos técnicos de Everson Urani e apresentação de Márcio Aquiles Sardi e José Carlos Andrade. Uma ótima noite para você.
21: Boa noite, a Voz do Brasil volta amanhã.
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0: Saúde, Mix. Se liga aí, uma hora direto de flashback pra gente matar saudades. Tá valendo aquele fone de ouvido Aiva. Se interessou, curtiu, pode mandar o seu nome completo usando a hashtag fone de ouvido pro nosso WhatsApp. 11 98 3 408 1000. A gente abre com Guns N' Roses.
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0: novidades nessa noite de terça-feira. Baú rolando e você participando, interagindo com a programação da Mix, indicando a sua música, aquela que você gosta, aquele clássico da programação da Mix pra gente tocar aqui, concorrendo a prêmios também, porque tá valendo aquele fone de ouvido Aiva. Pode participar pelo nosso WhatsApp 11 98340 8000, só mandar o seu nome completo usando a hashtag fone de ouvido. O baú continua, agora tem Michael Jackson.
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0: Mix, faltando 14 minutos para as 11. Aerosmith, Jaded, aqui no baú da Mix pra gente matar saudades. Já já vou liberar o fone de ouvido Aiva, que tá valendo no baú de hoje. Você pode participar através do nosso WhatsApp 11 98340 8000. Manda seu nome completo usando a hashtag fone de ouvido. O baú continua, no doubt agora.
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1: Mix 112, Detonautas, olhos certos, fechando aqui o baú de hoje. Valeu todo mundo que participou, mandou sua inscrição pra Mix. Agora vamos liberar aquele fone de ouvido Aiva. E quem tá levando é a Tatiana Abematsu. Tatiana Abematsu, final do fone 8579. Aí, Tati, parabéns. Aguarde que a equipe da Mix vai entrar em contato contigo.
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0: tema de Copa do Mundo. A cantora colombiana acabou de anunciar a faixa Dai Dai, uma música para ser a trilha sonora da Copa do Mundo da FIFA deste ano. O clipe da música, inclusive, foi gravado no estádio do Maracanã, no Rio de Janeiro, durante a vinda da cantora ao Brasil para cantar na praia de Copacabana. Vale lembrar que essa é a terceira faixa lançada pela cantora para divulgar a Copa do Mundo. A Shakira tem o hit Waka Waka, lançado em 2010, e ainda participa da música La La La, como o Carlinhos com o Carlinhos Brown, na Copa do Mundo que foi realizada no Brasil. A faixa Dai Dai, que celebra a Copa do Mundo desse ano, já está disponível nas redes sociais. Para ver essa e outras notícias, acessa lá, radiomixfm.com.br.
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1: Mix 11:26 e Nexus Never Tears Apart, fechando aqui mais uma edição na Mix do Mix Acústico. Amanhã cedinho tem mais pra você.
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0: depois do intervalo, vai rolar aqui na Mix, o No Break, não vai perder.
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1: Mix Meia Noite 2, começa agora o No Break. A gente abre com esse dueto animal, Lady Gaga e Bruno Mars.
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0: Mix, meia-noite 45, matando saudades aqui no No Break também. Alanis Morissette, Head Over Feet. No Break continua, são 2 horas de sucesso, é hit atrás de hit.
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0: Timberlake, Mirrors. O break rolando, 2 horas de música direto. Tamo na última hora, vamos tocar pra você ainda Capital Inicial, Selena Gomez, Rema, Cake, Imagine Dragons. E agora tem BTS.
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0: Radioactive aqui no No Break. 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

0: Mix agora 6h24, a sonzeira do Creed, pra dar uma acordada nessa manhã de quarta-feira, mais Sacrifice.
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0: Mix, agora 2 para 7, Armandinho, desejo de Deus.
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2: E nessa Copa do Mundo, o Canadá entra como novidade na organização e tá a fim de mostrar força, viu? Cidades como Toronto e Vancouver vão receber jogos importantes e por lá o futebol segue crescendo e ganhando espaço, com destaque para Alfonso Davies, principal referência da seleção e que joga alguns anos no Bayern de Munique. Mas cá entre nós, não dá pra dizer que o Canadá é favorito. Podemos dizer que dentre os países sede, no caso Estados Unidos e México, o Canadá é aquele com menos expectativas nessa Copa do Mundo.
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0: 20 Mix, estou chegando agora com as atualizações de trânsito. Bom dia, BR-070, bastante lenta desde a saída de Águas Lindas até a conexão com o posto da PRF, mas sem alerta de acidente, só a grande quantidade de carros. Depois tem boa notícia para o motorista, a reversa da 070 é liberada e com boa movimentação até a conexão com a estrutural. 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

0: uma memória do protagonista, é exatamente isso que vai acontecer aqui. Enquanto você tá aí vivendo mais um episódio da sua vida, a gente corta para o flashback para que você lembre de momentos preciosos e tire inspiração para encarar mais uma quarta-feira. Eu sou o Diego Barone e o baú começa com o Queen, hein? Under Pressure. 7:03 agora. Bom dia.
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0: Mix agora 8h14, é Tiran, Eyes Closed. É mais um artista que vai tocar no Brasil esse ano. Que demais, hein? Tá de volta. Enfim, o Brasil sempre servido de grandes atrações internacionais. E a gente sempre de olho, né? Cobrindo também. Aliás, fica a dica aqui pra você não perder nenhuma cobertura de shows nacionais e internacionais nas redes sociais aqui da Rádio Mix. Instagram, TikTok, o arroba é o mesmo, tá? Arroba Rádio Mix FM. E por aqui, a gente segue atendendo o seu pedido musical.
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0: 11983408000. Grava o seu áudio com o seu nome, a cidade que você mora e o som que você quiser. Venho na lembrança aí, pode mandar, porque o seu áudio pode entrar no ar a qualquer momento aqui, viu?
2: Olá, muito bom dia a todos os ouvintes da Rádio Mix. Aqui é o José Augusto, da cidade de Severino, interior de São Paulo. Quero ouvir aí uma música, se possível, do Backstreet Boy, qualquer uma, tá ok? Só pra me ouvir aqui no trabalho. Muito obrigado, bom dia.
0: Interior de São Paulo, bom trabalho pra você. Então vamos tocar, já que você pediu qualquer uma do Backstreet Boys, a gente manda aquela música do Tell Me Why. Sabe qual é, né?
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0: Bom dia, Rádio Mix. Aqui quem fala é Surama, de Maceió, Alagoas. Gostaria de ouvir qualquer música do Metallica. Toca aí pra gente escutar essa manhã maravilhosa aqui de sol em Maceió.
1: Obrigado pelo pedido. Aliás, não sei se você viu, Metallica fez o primeiro show em 2026 na Grécia, em Atenas, Estádio Olímpico de Atenas, e causou um abalo sísmico, um terremoto, a banda tocando ali no estádio e teve terremoto, foi detectado. Que loucura, né? Bom, essa música aqui é uma das mais calmas do Metallica. Não sei se vai causar um terremoto aqui, mas vai te trazer boas lembranças com certeza. É um clássico, The Unforgiven.
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0: Mix, agora 8h27, som do Metallica, The Unforgiven. 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Continue mandando o seu áudio com a música que você quer ouvir no Pede no Zap nessa manhã de quarta-feira. 11 9 8340 8000. Agora, mais uma dica pra você que adora ver filmes e séries no streaming, mas não quer ficar perdendo tempo escolhendo e com aquela dúvida, né? Será que aquela produção é boa mesmo ou não? Então, ouça mais uma aqui que eu preparei pra você.
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0: Diego Barone falando agora da série que tá todo mundo comentando, que é americana, mas tem parte da trama filmada no Brasil, chamada Homem em Chamas, da Netflix. Eu fui assistir e é impossível não te pegar nos primeiros 5 minutos, e principalmente quando o primeiro episódio acaba, porque acontece um negócio completamente inesperado e horrível que já te deixa sem fala. O protagonista é John Creasy, um ex-agente das Forças Especiais Americanas e da CIA, que ficou completamente traumatizado por conta de uma missão que deu errado. Até que um amigo dele oferece um trabalho no Rio de Janeiro para ver se ele consegue se recuperar. Afinal, ele é muito bom no que faz. As duas maiores virtudes dessa série estão nas cenas de ação, que são bem realistas, envolventes e relevantes, e na carga emocional profunda do protagonista, muito bem desenvolvida e equilibrada entre a guerra psicológica dentro da sua cabeça, misturado com busca por vingança, redenção, decisões duvidosas e ainda proteger uma garota adolescente rebelde que passou por um trauma também. A série Homem em Chamas é densa, violenta, marcante, com um final incrível e inteligente que deu um gancho para a segunda temporada e é da Netflix. Me segue no Instagram para mais, @DiegoBaroneNoAr. Lá tem o link do canal Kryptonita no YouTube, onde eu apresento vários conteúdos desse universo.
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0: Tô de volta ao 20 Mix e nesse momento o trânsito tá intenso pela BR-070, reflexo de uma ocorrência que aconteceu um pouco mais cedo. Nesse caso, o motorista pode cortar pelas entrequadras de Taguatinga e Ceilândia. Isso porque a Avenida Hélio Prates também tem trânsito intenso na altura da feira. 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

0: É só pedir, tá? 11 9 8340 8000. Grava o seu áudio.
1: Salve, galera da Mix. Aqui é o Ferreira aqui de Quitaúna, cara. Dá um abraço pra galera da Mix aí. Gostaria de ouvir a música do Linkin Park, In The End. Beleza? Abraço.
0: Mandou bem na escolha, hein? Essa é uma das favoritas do Linkin Park, com certeza. Bora lembrar.
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0: gente tocando a música que você pediu para várias partes do Brasil e você ainda entra no ar junto com a gente aqui no Pede no Zap. Então é só gravar o seu áudio. Que música você quer, hein? 11 9 8 3 4 0 8 mil.
1: Salve, rapaziada da Mix. Sou Diego Reis, de Belém do Pará, motorista de aplicativo. Só curtindo aqui as melhores da Rádio Mix. Vamos pedir aí R.E.M. Losing My Religion. Toca pra nós aí, Mix. 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

0: momento muito legal. Então tô esperando o seu áudio e a música que você quer ouvir nessa quarta-feira.
1: Bom dia, Mix. Eu sou a Raquel Albuquerque, de Ribeirão Preto, e eu quero pedir a música do Nando Reis, Por Onde Eu Andei.
0: Preto, cidade também sintonizada aqui no melhor mix do Brasil, no interior de São Paulo. Raquel, muito bom, hein? Obrigado pelo seu pedido aí, um beijo pra você. Por Onde Andei, é, Nando Reis, essa é uma das melhores do repertório dele.
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0: Tô de volta ao 20 Mix e nesse momento é pá com o trânsito complicado, reflexo de um carro quebrado em direção ao Eixão Sul. A melhor alternativa para quem tá saindo agora da Épia é seguir pela quadra 14 do Parkway e acessar a EPDB após o balão do aeroporto. Dessa forma se conecta a Ponte das Garças sem complicação. 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

0: Bora lá, 20 Mix. Nesse momento, o trânsito ainda é agitado pela EPTG em direção ao plano piloto. O motorista que está saindo do Guará tem como rota alternativa a EPGU. Trânsito fluindo bem, sem alerta de acidente até a conexão com o viaduto Camargo Corrêa. 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

0: Mix agora 6 para as 10 e a Taylor Swift, The Fate of Your Filha.
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0: De volta ao 20 Mix, nesse momento bastante complicação pelo setor policial sul pro motorista que tá saindo da EPTG e EPIG indo em direção à Asa Sul. A rota alternativa é continuar um pouco mais pela EPIG e acessar o parque da cidade. Dessa forma, se conecta à Asa Sul pelas entrequadras sem pontos de lentidão. 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
1: Mix são 10h38, Calvin Harris, feel so close. Vamos lá, fica bem pertinho da gente. 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
0: 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Com 48 seleções, a Copa do Mundo fica mais democrática e também mais imprevisível, né? Mais países participando significa mais histórias, mais zebras e também mais emoção. É isso porque aquele jogo tranquilo pode não ser tão tranquilo assim. Sempre acaba rolando alguma novidade, alguma surpresa. E cá entre nós, depois da campanha de Marrocos na Copa passada, alguém ainda arrisca dizer qual será a novidade dessa vez? Bom, não sendo Marrocos novamente, tá bom, né? Isso porque Marrocos tá no grupo da seleção brasileira. Ô, Marrocos, nada de aprontar, hein? 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
4: De volta ao 20 Mix com mais informações do trânsito e pela EPNB ainda tem trânsito bastante agitado em direção à Épia. O motorista tem como rota alternativa para sair do núcleo quadrante, seguiu pela quadra 6 do Parkway ou então pela rua 14 da Metropolitana. Dessa forma se conecta ao trevo da EPDB e chega com mais tranquilidade ao seu destino. 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

0: sobre esse novo som do Paul McCartney, vai em radiomixfm.com.br.
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12: Para lá, 20 Mix, bom dia, boa quinta. Nesse momento, a sensação térmica é de 17 graus.

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0: peças foram 3 das mais pedidas por você em 2005. 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

0: Mix, são 11h24, James Arthur, Naked.
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0: Ouvinte Mix, nesse momento, sem dificuldades, pela BR-070, para quem tá saindo de Águas Lindas de Goiás, indo em direção ao plano piloto. Via estrutural, também fluindo bem, sem alerta de acidentes até a conexão com a EPSul. Pela EPTG, o trânsito também é tranquilo, em direção ao plano. 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

0: 5 pro meio-dia.
1: 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E a Copa do Mundo desse ano tá chegando e promete ser simplesmente gigante. Isso porque pela primeira vez teremos 48 seleções na disputa. Você lembra que antes eram 32, né? Bom, claro que isso aumenta o número de jogos, mas aumenta também a emoção. Ah, e tem mais um detalhe, pela primeira vez na história, a sede será tripla: Estados Unidos, Canadá e também México, recebendo os jogos do Mundial. É, uma Copa espalhada pela América do Norte. Olha, já dá até pra imaginar como é que vai ser o clima da festa do futebol.
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0: Hoje, pra você que tá curtindo a Mix, tô chegando com um trânsito super tranquilo na saída de São Sebastião, na altura do Morro da Cruz e da DF-463. Chegada DF-001, sentido Jardim Botânico e também descida da QI-23, sem complicações. O acesso fica um pouco mais agitado pra quem desce a DF-027 e vai em direção à Terceira Ponte, mas ainda sem trechos de lentidão. 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

0: Vanessa, tô chegando com um alerta de obras na DF-180, sentido Santo Antônio, antes mesmo da visceral que dá acesso à BR-070, na altura da ponte, faixa da direita interditada. Tem um leve desvio e apenas uma faixa funcionando, então fique atento quando passar no trecho. Logo após o balão, trânsito super tranquilo para quem vai em direção às imediações. 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

0: Mix e o samba Billie Eilish, Birds of a Feather, faltando 5 para 1.
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2: Pergunta do Kleber, de São Paulo. Eu tenho 10 mil reais na poupança. Todo mundo manda eu botar no Tesouro Selic, mas eu morro de medo do governo confiscar meu dinheiro igual na época do Collor. A poupança não é o único lugar 100% seguro do Brasil?
3: Kleber, muita gente ainda tem medo de investir por falta de conhecimento ou por causa dos problemas que aconteceram lá na década de 90, tá? Mas não estudar sobre isso e deixar dinheiro parado é pior ainda, porque quando você deixa dinheiro parado, ele não se multiplica. Não rende nada. E aí você acaba perdendo o poder de compra. Porque tudo no Brasil aumenta o preço o tempo todo, menos o seu dinheiro que tá parado. Apesar da poupança ser um investimento tranquilo, conservador, o Tesouro Direto é um investimento bem mais seguro ainda, tá? Na poupança, você investe seu dinheiro num banco. Enquanto no Tesouro Direto, o seu dinheiro é guardado pelo próprio Tesouro Nacional, que é quem pode emitir dinheiro se precisar. Por isso, bilhões de reais dos próprios bancos ficam no Tesouro Direto também, tá? Só lembrando que o dinheiro que foi confiscado lá atrás, na época do Collor, foi o dinheiro da poupança mesmo, tá? Na época ainda nem existia o Tesouro Direto, que foi criado em 2002. E além da segurança, a rentabilidade do Tesouro Direto também é melhor que a da poupança. A gente tem outras opções de investimento, como CDB, LCI, mas se a sua prioridade é a segurança com uma rentabilidade melhor que a da poupança, pode investir no Tesouro Selic, que é bem melhor nos dois aspectos.
4: Se você tiver alguma dúvida, manda uma mensagem pra gente no WhatsApp da Mix, 11 98340 8000, e me segue nas redes sociais Primo Pobre no YouTube e arroba Eduardo Fieldberg no Instagram.
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0: Tô chegando com mais uma atualização pra você. Logo após o viaduto do Recanto das Emas, trânsito bastante intenso sentido a Ponte Alta e viaduto do Periquito, por conta do excesso de veículos. Até a altura da fábrica de rações, você enfrenta a retenção. Rota alternativa, seguir pela Avenida Central do Riacho Fundo 2 e pegar o acesso ao último retorno, já próximo ao viaduto. 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
2: 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Se a Copa de 2026 deve marcar o último grande encontro de duas lendas, Lionel Messi e Cristiano Ronaldo, os dois que dominaram o futebol mundial por mais de uma década, seguem sendo referências. Mas por enquanto, em termos de Copa, o Messi leva vantagem, afinal, ele foi campeão na última, lembra? Já o Cristiano Ronaldo ainda não ergueu o caneco da FIFA, mas você sabe que o português é persistente e não tá nem um pouco afim de abandonar o futebol sem esse título. Mas aí eu deixo a pergunta: quem leva essa? Lionel Messi ou Cristiano Ronaldo? Olha, eu como bom brasileiro acho que nenhum dos dois. Fala aí. 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
15: O clima atual do nosso quadradinho é de 25 graus. Céu segue um pouco mais nublado, mas com expectativa de ficar parcialmente ensolarado agora à tarde. Vento sopra em torno de 7 km por hora, com a umidade relativa do ar na casa dos 50%. A hidratação ainda é importante. Possibilidade de chuva na casa dos 3%, com a previsão de máxima de 27 graus. 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

0: e o som do Imagine Dragons, Thunder, faltando 4 para as 2.
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0: Chegada Luziânia pela BR-040, com trânsito bastante lento na altura do Valparaíso, reflexo das obras. A pista auxiliar tem muitos balões, mas ainda ajuda a chegar até a altura do shopping da cidade. Pelo Marajó, trânsito já começa a se desenrolar e flui melhor até a chegada ao Jardim Gá. Já você que sobe sentido Brasília, tem um pouco de lentidão na altura da etapa A, por conta das obras no viaduto. Você que vai em direção ao Céu Azul, atenção, retorno é próximo ao shopping. 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

0: pouquinho a gente volta com muito mais, não sai daí.
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0: Mais aqui na Mix, falou Di Ferreira e Vitor Clay. Hoje o céu abriu, daqui a pouquinho a gente volta. Tem muito mais, tem Super Mix.
1: 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E se tem alguém pronto pra brilhar nessa Copa, esse alguém é Kylian Mbappé. Olha, o francês chega voando pra 2026 com velocidade absurda e aquele faro de gol. Falando em faro de gol, na última Copa do Mundo ele fez um hat-trick na final. Sim, marcou 3 vezes, mas não ficou com o título. Só por esse motivo dá pra dizer: Mbappé, como dizem, vem com sangue nos olhos e é um fortíssimo candidato a ser um dos melhores dessa Copa.
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11: Mix agora 3 e 5. 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
1: Mix agora 3h40, Bruno Mars, Dias Marte, encerrando aqui 40 minutos de música sem nenhum intervalo no Super Mix.
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0: do pobre.
1: Pergunta da Maria Eduarda, do Rio de Janeiro. E aí, Duda? Seguinte, eu moro de aluguel e odeio pagar pra morar no que não é meu. Eu fui ver um financiamento e a parcela fica o dobro do meu aluguel atual, pagando por 35 anos. Vale a pena comer miojo pra ter a casa própria logo?
2: Maria, eu acho ótimo você querer conquistar sua casa própria, mas eu acho que tem alguma coisa errada no seu cálculo aí. Hoje, quem tem uma renda familiar de até 13 mil, consegue financiar um imóvel pelo programa Minha Casa Minha Vida. E quando você faz um financiamento por esse programa, tem quase 100% de chance de o valor da parcela ficar mais barato que o valor do aluguel. Por isso que tem centenas de milhares de imóveis sendo vendidos todo ano no Brasil. Agora, o que pode estar acontecendo é o seguinte: se você tem uma renda familiar acima de 13 mil, você não se enquadra no Minha Casa Minha Vida. E nesse caso, o valor da parcela pode sair mais alto que o valor do aluguel, pelo menos por um tempo, tá? Outra coisa que pode acontecer é você estar morando de aluguel na casa de um amigo, de algum parente que cobra muito mais barato que o normal no seu aluguel, tá? Mas hoje, na média, o valor de um aluguel sai mais caro que a parcela de um financiamento feito pelo programa do governo. Então dá uma olhada nas aulas lá do meu canal, porque tem mais de 50 aulas só sobre esse assunto. Como comprar um imóvel e pagar menos que um aluguel? Pode ter alguma coisa errada nesse processo que você tá tentando, beleza?
3: Se você tiver alguma dúvida, manda uma mensagem pra gente no WhatsApp da Mix, 11 98340 8000, e me segue nas redes sociais, Primo Pobre no YouTube e @ Eduardo Feldberg no Instagram.
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0: Essas foram três das mais pedidas por você em 2013. 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

0: já a gente volta com muito mais no Saia da Mix.
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2: Diego Barone de volta aqui na Rádio Mix com uma dica que vai fazer você se emocionar de verdade. É o filme Criaturas Extraordinariamente Brilhantes da Netflix. E na história, uma mulher idosa e solitária trabalha na limpeza do aquário da pequena cidade onde mora. E tem uma amizade curiosa com um polvo, que inclusive é o narrador da história. E o que a gente assiste é a visão dele sobre a vida humana, um conceito muito interessante e bem feito, que dá todo um brilho pro filme. Até que chega um cara perdido e impaciente que está à procura de alguém que deve uma grana pra ele. O caminho dele se cruza com o da senhora protagonista, porque ele consegue emprego no aquário, mas os dois são bem diferentes e vêm de tragédias em suas vidas, então a convivência dos dois é bem complicada. O filme é um drama e tem como pano de fundo o luto, mas não é pesado, pelo contrário, é gostoso de ver e até engraçado em algumas partes e flui muito bem, onde todas as cenas e personagens são excelentes. E o roteiro é genial, não só por ser sensível e criativo na medida certa, mas por ter uma surpresa, um plot twist no final que trouxe lágrimas aos meus olhos. É verdade. O filme Criaturas Extraordinariamente Brilhantes é da Netflix. Me segue no Instagram para mais, @DiegoBaroneNoAr. Lá tem o link do canal Kryptonita no YouTube, onde eu apresento vários conteúdos desse universo.
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0: Boa tarde, meio de semana, bem agitado, viu? Andressa Mendonça com as primeiras atualizações de hoje, já com alerta de acidente que aconteceu mais cedo na BR-070, sentido estrutural na altura do cemitério. Apesar de ter acontecido mais cedo, ainda tá rolando esse BO aí com faixas bloqueadas, viu? Quem preferir seguir pela Avenida Hélio Prates já vai sabendo que a via também está sobrecarregada. De acordo com os bombeiros, foi uma colisão envolvendo dois carros, resultando em capotamento. 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

0: The Weeknd, Blinding Lights, aqui na Mix.
1: 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E nessa Copa do Mundo, a seleção brasileira chega com cara nova e muita velocidade. O nome da vez é Vinícius Júnior, que vive grande fase e também na expectativa de ser o nosso protagonista. É, mas a missão não é assim tão fácil, né? A missão é simplesmente buscar o Hexa. Com o Brasil mais agressivo, mais rápido e com aquela ousadia que o torcedor gosta, claro. Vamos ficar na torcida. 2026, que venha o Hexa.
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0: situação da BR-070 continua complicada. Para você que sintonizou agora entender melhor, um acidente aconteceu mais cedo na via, altura do cemitério, sentido estrutural. Mas essa ocorrência ainda impacta no trânsito e tem faixas bloqueadas nesse momento. O motorista que descer para a Avenida Hélio Prates tem que trabalhar a paciência, porque a via também está sobrecarregada. Outra rota alternativa é seguir pelas entrequadras. 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
0: Mix agora 5 e 2 no ar. Mais uma edição aqui do Top Mix e as mais legais durante todo esse dia. Então se liga. Quarta posição chegando com o Jota Quest. Acendo o farol.
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2: Vamos que vá.

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1: Mix agora 5:08. Vamos lá voltar ao ano de 2005. Vou recordar um grande sucesso desse ano que foi o Akon. Aumenta o volume pra curtir Lonely.
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0: Carminha, Nina e Tufão vão voltar à TV para uma sequência inédita da novela Avenida Brasil. A continuação de uma das novelas mais marcantes dos últimos anos já está em fase de produção e vai trazer o retorno de Adriana Esteves como a vilã Carminha, que estaria em busca de uma suposta redenção. Agora a novidade é que a atriz Débora Falabella está oficialmente confirmada em Avenida Brasil 2. Depois das negociações, a atriz aceitou reviver a personagem Nina, mas para uma pequena participação. Até o momento, alguns personagens da novela original já estariam confirmados na sequência, como o Murilo Benício, Cauã Raymond e o Juliano Casarré. A sequência da novela Avenida Brasil está prevista para estrear em janeiro do ano que vem na TV Globo. Para saber mais, radiomixfm.com.br, cola por lá.
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0: trafegando pela estrutural, se prepara porque na altura de Vicente Pires tem fluxo travado. Isso ainda por conta do acidente que aconteceu na BR-070, na altura do cemitério, que está refletindo nesse contrafluxo. De acordo com o DR, a reversa sofrerá atraso até a finalização da perícia e retirada dos veículos na via que ainda se encontram no local. 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

0: falar agora sobre a IPTG sentido Taguatinga. Um carro quebrou mais cedo após o viaduto do CIA na faixa exclusiva, obrigando os ônibus a desviarem pela via principal, causando então congestionamento no local, que já não tem boa situação normalmente, aí hoje fica pior ainda por conta desse ocorrido. O carro já foi removido, porém o trânsito continua lento na região. O motorista tem como rota alternativa seguir pelo CIA Trecho 1 e depois marginal da IPTG. 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
0: Boa noite. Vamos dizer boa noite, são 6:02 para alguns, boa tarde. Melhor ouvinte do Brasil, tudo certo? Por onde você tá agora? Parou, né? Pra prestar atenção nos assuntos, porque a resenha é sempre boa. Caco Grandino, tamo junto, mais uma vez.
2: Mais uma vez, Raiz, como é que você tá?
0: Tá tudo certo, meu caro.
2: Certo.
0: Tudo certo. Esse programa já virou utilidade pública em todos os sentidos.
2: Com certeza,
0: Raiz. As pessoas precisam ouvir, porque sempre tem alguma coisa interessante que tá rolando e que é de interesse pra quem tá ouvindo. E hoje não vai ser diferente. Hoje, meu amigo Caco, imposto de renda vai ser o assunto e algo que assusta muita gente, né?
2: Assusta muita gente, meu querido. Você tá vendo a minha mãozinha aqui?
0: Cê
2: que
0: tá
2: ela tá tremendo.
0: Gente,
2: que eu não sei o que fazer, Raiz. O que que eu faço com o imposto de renda? É tanta coisa pra declarar, é tanto sistema pra poder acessar. Aí você compra uma coisa, vende outra, você tem que declarar. Enfim,
0: cara, e não há mais
2: dúvida.
0: Como enganar o leão.
2: Não tem.
0: Não tem como enganar.
2: O que eu falei pra você ali fora do ar é o seguinte: a Receita Federal já tá cruzando tudo, né?
0: Exato.
2: Então quando você abrir ali o seu aplicativo do Gov, você tem que tomar cuidado, porque na verdade você só vai meio que confirmar aquilo que ele já sabe. Entendeu?
0: Nossa, quanto assunto.
2: E a boca do leão vai estar aberta. Bem aberta, meu querido.
0: E é por isso que a gente chamou um cara que entende muito e vai tirar todas as suas dúvidas. Por isso que aproveita, aproveita, porque não é todo dia que você tem uma pessoa que é mestre em administração de empresa pela Fundação Getúlio Vargas. Guilherme Zamur, muito bem-vindo novamente, meu caro. Tudo certo?
3: Eu que agradeço o convite aí,
0: cara. Cara, jovem assim.
2: Jovem,
0: cara,
2: né? E manja muito desse mercado, porque é o seguinte, ele tem uma empresa também que é focada na parte contábil, né, de ativos digitais. Gui, conta um pouco pra gente
3: isso. Isso, exatamente. Já há 5 anos eu toco essa empresa, chama Fiscal Cripto.
0: Desculpa a pergunta indelicada, qual a sua idade?
3: Eu tenho 35.
0: Poxa, então você tá bem, fi.
3: Obrigado.
0: Parece que tem menos.
3: Tá muito bem. Mas eu toco essa empresa já há 5 anos e ela tem um foco, né, de atender investidores de cripto do Brasil a declararem seus investimentos, né, na pessoa física e fazer tudo certinho no imposto de renda. Aí por conta disso aprendi muito sobre imposto de renda, muito sobre investimentos, né?
0: Uhum.
3: Então eu espero poder atender e poder esclarecer as dúvidas dos ouvintes.
0: Então, aliás, por falar em dúvidas de ouvintes, você já pode mandar sua dúvida através do nosso Instagram, @mixtudonamix. E também já entra no nosso YouTube, Rádio Mix FM. Chega lá, dá o like, que é muito importante, tanto pra você do YouTube, ou então pra você que mandar o áudio. Já manda aí aquela pergunta, aquela dúvida, porque hoje um especialista vai ter o tempo aqui pra tirar aquilo que, puxa, sei, não sei. E a gente tava falando sobre isso também, né, cara?
2: É verdade. Você me perguntou, pô, você manja de contabilidade? Eu falei, Raiz, eu manjo mais de investimento, de contabilidade. Eu prefiro contar com um profissional como o Gui, né, que vai conseguir tirar esse emaranhado todo, porque vamos combinar, é difícil você entender como a coisa funciona aqui no Brasil, né?
0: A gente vai dar um tempo, então, pra você mandar suas dúvidas, o seu áudio, @mixtudonamix no Instagram, e chega lá no nosso YouTube, @RadioMixFM. Começou, gente.
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1: Mix, agora são 6h13, Photograph, Nickelback. Aliás, esse programa é pra você sair bem na foto e não, né, cair dentro da boca do leão, porque estamos falando hoje sobre imposto de renda sem complicação. Tá aqui o Guilherme Zamur. Gente, então aproveita pra mandar o áudio, porque o Guilherme, ele é mestre em administração de empresa pela FGV, ele sabe tudo. E nessa época agora, né, porque faltam mais ou menos uns 20 dias pra você, menos, faltam 17 dias, não é isso, Guilherme?
2: Isso, o prazo é até dia 29 de maio.
1: É, então faltam menos dias, faltam apenas 16 dias, e se você sempre deixa pra última hora, brasileiro, né, cara, deixa tudo pra última hora. Agora é o seguinte, Caco, aquela pergunta que a gente precisa começar o programa. Qual é a dúvida principal que as pessoas têm sobre o imposto de renda hoje em dia, Guilherme?
2: Olha, no meu ponto de vista, a principal dúvida é se a pessoa precisa ou não declarar o imposto de renda, né? Se ela está obrigada a fazer essa declaração ou não. Até um dado curioso, né? A gente sempre acha assim, ah, quem vai declarar o imposto de renda vai ser para pagar mais imposto para o governo. Mas isso não é verdade. A maior parte das pessoas que declaram o imposto de renda, na verdade, tem a intenção de restituir dinheiro, né? Ou seja, pagou a mais do que devia ao longo do ano, né? Já descontado ali nas suas fontes de rendimento. Uhum. E aí, quando chega no momento da declaração do imposto de renda, essa pessoa faz o imposto de renda para poder ter um estorno de parte daquilo que ela pagou no ano anterior. Então, é muito importante para as pessoas, né, declararem o imposto de renda justamente para poder avaliar se ela tem algo a restituir ou se ela tem algo a pagar, né, que ela ainda não pagou referente ao ano anterior. Mas como eu falei, a maior parte das pessoas normalmente é restituição e não pagamento adicional de imposto.
1: Todo mundo quer um girinho de volta, né, cara, para poder pagar alguma coisa. Só que aí também tem uma nova norma do governo que se você ganha até 5 mil reais a partir do ano que vem, isso, você...

0: 1º de janeiro de 2026.
1: Isso, desde 2026, você tem uma isenção de pagamento de imposto de renda até R$5.000. Mas isso não quer dizer que ano que vem você não vai ter que declarar, porque depende de outros critérios de declaração. Então, se você tiver bens acima de um determinado valor, se você recebeu doação acima de um determinado valor, tudo isso vai determinar se você tem ou não que declarar o imposto de renda. Mas o fato é, quem recebe um salário mensal menor do que R$5.000 está isento do pagamento de imposto ao longo desse ano. Não vale para o ano passado, né? Então, ano passado, quem recebeu até R$5.000 ainda teve desconto de imposto de renda e tem que declarar nesse ano agora de 2026, referente a 2025. E depois, se você receber de R$5.000 até R$7.500, você tem uma isenção parcial. Você
0: não de R$5.001.
1: É, 5.001 até 7.500.
0: Porque tem esse pequeno detalhe, né, cara, que vai fazer a diferença também no final, né?
1: Sim, exatamente. Você tem uma isenção parcial. Então você não vai ter isenção de todo o valor, né? Mas você vai ter uma isenção parcial, vai pagar menos imposto no final. Então essas duas medidas aí do governo valem a partir do imposto de renda do ano que vem, não para esse imposto de renda agora.
0: Muitas pessoas tiveram aí uma surpresa esse ano quando foram fazer a entrega dessa declaração. Mais de 200 mil trabalhadores caíram na malha fina por conta da mudança do sistema que recebe a folha de pagamento. O que é essa mudança acarreta? O que, que houve, Guilherme? Por que tanta gente na malha fina?
1: Pois é, um dado que realmente impressiona, né? Isso aconteceu porque a gente teve uma mudança no ano passado. A Receita Federal, ela deixou de receber uma informação anual chamada DIRF, né, uma declaração anual que as empresas faziam sobre quanto elas pagaram para as pessoas ao longo do ano, e passou a ter esses dados da declaração do imposto de renda vindos de dois outros sistemas, do E-Social e da FDReinf, que é um outro sistema, de uma outra forma de declaração para a Receita. As duas são mensais, então isso muda um pouco a forma, a dinâmica, né, de processamento de dados. E por conta disso, né, a DIRF era uma declaração muito consolidada, já muito confiável. Então os dados costumavam vir certinho ali na declaração pré-preenchida. Por conta dessa mudança, isso teve algumas alterações ali. Então os dados não estão 100% confiáveis quando vem ali na declaração pré-preenchida. Aí muita gente baixa a declaração pré-preenchida, faz a entrega, nem confere os dados. E isso acaba acarretando uma malha fina. Então esse é um ponto bem importante que as pessoas
0: não conferem, porque provavelmente a pessoa acha que já está tudo certo ali.
1: É, se a declaração está pré-preenchida, né? Exatamente. A pessoa pensa, bom, vou fazer a declaração.
0: Mas mesmo assim, há uma inconsistência? Pode haver uma inconsistência nessas informações? Isso. Por isso que
1: é necessário que o contribuinte revise ali, né? Ou o contador dele, tem que contratar um contador ali para revisar essas informações e garantir que está entregando certinho. Porque se não revisa, pode cair na malha fina e é uma dor de cabeça para resolver.
0: Orelhas em pé, todo mundo assim, nossa, eu tenho uma pergunta. Já manda aqui pro @mix, tudo na Mix, no nosso Instagram, e também já entra aqui no nosso chat, no nosso youtube.com/radiomixfm. Já tem mais.
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1: Mix, agora são 6h22, é Sabrina Carpenter Manchild. A gente vai para um rápido intervalo, mas Cacô, tem muita gente também hoje aí no nosso YouTube, né, cara, mandando perguntas.
2: Tem muita gente mandando pergunta, inclusive algumas dúvidas extremamente pertinentes sobre declarar como pessoa jurídica ou pessoa física. E o Gui respondeu pra gente agora há pouco aqui, que na verdade, assim, vai muito da sua situação atual, né, Gui?
3: É, exatamente. Tudo vai depender, né, do quanto você recebe e quanto recebe na PJ, quanto recebe na pessoa física, para saber o que, que você tem que declarar, se vai ter que pagar imposto, se vai ter que restituir imposto.
2: Maravilha.
1: Então a gente tá esperando você. Arroba Mix Tudo na Mix e chega junto lá no youtube.com/RadioMixFM.
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0: Boa noite pra você que tá curtindo o Mix Tudo. Volto agora com boa notícia. Atualizações sobre o acidente da BR-070 que travou o congestionamento durante a tarde de hoje todinha. Nesse horário, a perícia foi finalizada, os veículos removidos da pista e a via liberada. Já pela Avenida Hélio Prates, continua com congestionamento nos dois sentidos da via. 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

0: do Brasil. Olha, hoje o assunto é dinheiro. 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
1: Boa noite, Raiz, e todo mundo ligado aqui no Mix Tudo. Vamos lá, Raiz. Tem algumas situações aí em que o trabalhador CLT pode sacar o FGTS, né? Como, por exemplo, para comprar ou construir um imóvel residencial, seja como entrada de um financiamento ou como parte de pagamento. Dá para sacar também em caso de demissão sem justa causa e quando a pessoa se aposenta. Uma outra forma muito usada de sacar o FGTS é o saque aniversário. No mês do aniversário, o trabalhador ele tem o direito de sacar parte do seu FGTS. E para fazer isso, ele tem que acessar o aplicativo do FGTS com a sua conta gov.br, selecionar sistemática de saque e aí optar pelo saque aniversário.
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1: Agora são 6h32, o papo hoje é dinheiro, o seu dinheiro, imposto de renda. Hoje a gente tá com um cara que entende tudo aqui, que é o Guilherme Zamuro. O Guilherme, ele é mestre em administração de empresas pela FGV e tá rolando muita coisa aqui na nossa live. Então chega pro youtube.com/radiomixfm e tem muitas perguntas também de áudio. Caco e Guilherme, podemos ir pros áudios então responder?
2: Vamos lá.
1: Ó, você aproveita porque pra você ter uma consulta com o Guilherme é grana. Então hoje você está tendo de graça. Boa noite, quem é?
3: Tudo bem, Victor aqui de São Paulo, capital. Pessoal, tenho uma dúvida sobre imposto de renda. Nunca declarei, sempre fui um cara que nunca dei a devida atenção para declarar imposto de renda. E a minha dúvida é, porque no ano passado eu fiz a compra de um imóvel e alguns boatos que eu ouvi é que é importante declarar renda depois da compra de um imóvel. Vocês podem me explicar melhor sobre essa situação?
1: Valeu, querido. E aí, Guilherme?
2: É, legal. Não, quando a pessoa compra um imóvel, né, ela pode estar enquadrada em uma das itens lá, né, de obrigação da declaração. Então, por exemplo, um dos itens é possuir bens acima de R$800 mil no final do ano anterior. Então, se é o caso dele, né, se esse imóvel foi mais de R$800 mil, aí ele precisaria fazer essa declaração obrigatoriamente.
1: Esse valor que você está falando é um teto. Abaixo disso...
2: Abaixo disso, por bens, a pessoa não precisa declarar o imposto de renda. Uhum. Mas existem outros critérios, né, outros itens que a pessoa tem que se atentar para saber se ela tem que declarar ou não. Por exemplo, receber doação acima de R$40 mil no ano, ter uma renda acima de R$36 mil no ano. Então, tem vários critérios que a pessoa tem que olhar ali para ver se ela é obrigada a fazer a declaração ou se ela não é obrigada a fazer a declaração. E aí, a compra do imóvel, por que que falam que, ah, comprou um imóvel, agora tem que declarar? Porque pode ser que o imóvel ultrapasse esse valor do mínimo, né, de bens, e a pessoa, por conta disso, seja obrigada a declarar.
1: No caso, é esse valor total. Então, abaixo de R$800 mil não é necessário, mas acima de R$800 mil já é.
2: Isso, exatamente. Muito já passa bem. A ser obrigatório.
1: Muito bem. Caco, você tem alguma pergunta aí da galera do YouTube? Ou a gente já pode ir para um áudio aqui também? Porque tem muito, cara. Tem chuva de áudios.
4: Tem uma pergunta muito interessante que o Eduardo mandou aqui, que é muito pertinente. Como é que você declara um dependente da forma correta?
2: Certo. Tem alguns critérios também, né, do que pode, de que tipo de pessoa da sua família pode ser um dependente no seu imposto de renda. E aí, para fazer essa declaração dos dependentes, você vai ali no programa da Receita e vai ter uma seção que chama dependentes. E ali você vai indicar quem é a pessoa e o que ela é sua. Ah, esse é meu cônjuge, esse é meu filho, etc. E aí você vai conseguir fazer a declaração do dependente. Atualmente, a Receita já tem bem parametrizado ali no sistema, né, quem que pode estar incluído na sua declaração como dependente. E aí, se não puder, ela vai te dar um alerta ali de que aquilo não poderia ser feito naquele dependente.
1: Pais, mães, filhos, podem. Esposa, esposo...
2: É, exatamente. São todas as pessoas que podem declarar fazer uma declaração em conjunto, né? No geral, é cônjuge e filhos, né? Mas ainda tem alguns outros adicionais.
1: Vamos lá. Declaração em conjunto, o que seria?
2: Declaração em conjunto é quando mais de uma pessoa faz uma única declaração. Aí você pensa, mas por que as pessoas fazem isso, né? As pessoas normalmente fazem isso porque pode ajudar você a restituir mais imposto, ou seja, você a receber mais imposto de volta. Uhum. Quando que isso acontece? Quando você tem uma pessoa que teve renda tributável ao longo do ano, por exemplo, uma pessoa que trabalha para uma empresa, e uma outra pessoa que ou não teve renda, ou teve uma renda isenta ao longo do ano. E aí, nesse caso, se você tiver essa combinação na sua casa, né? Por exemplo, eu e minha esposa, eu tenho renda isenta, ela tem renda tributável. A gente declarar em conjunto, no geral, acaba restituindo mais imposto do que declarar separadamente.
4: É porque eu gostei disso aí, cara. Dá então pra eu juntar ali com a minha esposa e fazer tudo junto, de repente a gente recebe uma graninha ali do que a gente pagou durante o ano?
2: Sim.
4: Pô, isso é maravilhoso. Agora tem uma coisa, uma pergunta básica, hein? Básico zero. O que acontece com o vacilão que não declarou no prazo?
2: Aí paga multa. Se não declarar no prazo, paga multa.
4: Agora fala pra galera sentir no bolso, como é que dói essa multa?
2: Essa multa, ela é composta de dois fatores, vamos dizer assim, né? Um primeiro que é uma taxa fixa por você ter atrasado. Então, só de ter atrasado, você já vai pagar ali cerca de R$170 de multa. E aí, ainda você pode pagar mais até 20% do valor do imposto.
1: O quê?
2: Exatamente, mais até 20%. Então, pode ficar uma conta grande se não declarar no prazo. Porque, por isso que tem que prestar atenção no prazo, que é agora, hein? Dia 29 de maio, tá chegando.
1: E quem fica feliz é o Leão, né, cara?
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1: Mix, agora faltam 20 minutos para 7 da noite. Hoje o papo é o seu dinheiro. Daqui a, deixa eu ver, hoje é dia 13, dia 19. Daqui a 16 dias, caso você tenha que declarar, né, o imposto de renda, é o seu prazo. Porque depois disso, se você entregar atrasado, quanto vai doer no bolso, Guilherme?
2: Ah, vai doer no bolso, porque vai pagar pelo menos ali por volta de R$170, mais até 20% do valor do imposto que deveria ter pago.
1: Ah, ou seja, tem essa taxa e ainda mais 20%.
2: Exatamente, então dói bastante no bolso.
1: A gente vai voltar daqui a pouquinho com perguntas que você já tá mandando pra gente aqui no Instagram, @mixtudonamix, e chega também, dá um like lá no nosso youtube.com/radiomixfm. Capitão também vai falar sobre investimentos, como a gente tem que declarar os investimentos esse ano. Você tem dinheiro aí, hein?
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Fala, ouvinte Mix, estou de volta agora falando sobre a saída do Lago Sul pela EPDB para quem vai acessar o Jardim Botânico DF-001. Saída da QI-23 congestionada por conta da rotatória na DF-001 e trânsito lento na saída da DF-027 pelo mesmo motivo. Pro ouvinte que segue sentido Jardins, Mangueiral e São Sebastião, também vai encontrar redução de velocidade na via. O trânsito melhora na altura da Avenida Dom Bosco. 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
0: Estamos de volta e hoje o assunto é imposto de renda, porque faltam apenas 16 dias para o prazo final. Dia 29 de maio é o último dia. Ó, dia 29 de maio até as 23 horas e 59 minutos. Porque se já der meia-noite, você já vai ter aí uma multa para pagar de mais ou menos R$170. A gente tá aqui hoje, né, com o Guilherme Zamur. Guilherme, já temos áudios aqui, a galera tá ávida pelas suas consultas. Podemos ir, Caco, com os áudios? Bora lá?
2: Bora de áudio, vamos lá, essa.
3: Boa noite.
0: Boa.
3: Que é o Marcelão Taubaté. Tira uma dúvida minha em relação ao Pix. Ele vai ser declarado o ano que vem no imposto de renda? Ou isso só está em estudo pelo governo? Já está valendo, não está valendo? E se sim, é o dinheiro que cai na minha conta ou o Pix que eu faço para outra pessoa? Como é que funciona? Valeu.
0: Imposto em cima de Pix?
4: Não, isso é lenda. Não tem nada
0: previsto. Isso é fake news, né?
4: É fake news.
0: Isso é fake news, querido. Fica tranquilo.
4: Não tem imposto sobre o Pix. O que tem é assim, é claro que o Pix ele ajuda, né, a ter um cruzamento de dados da Receita. Uhum. Então você pode até não declarar o imposto de renda. Mas se você teve ali recebimento no seu Pix, né, no seu CPF, e fez pagamentos a partir de Pix também, claro que dá para a Receita cruzar esses dados e ver, olha, você deveria ter declarado e não declarou, né? Mas nada relacionado a imposto em cima disso.
2: Agora eu tô numa dúvida, cara. É uma dúvida meio besta, assim, mas eu vou jogar no ar aqui. Eu tenho um futebol que inclusive vai rolar hoje, quarta-feira. Inclusive, você joga bola aqui?
4: Não jogo.
2: Ah, não, então vou ter que jogar a bola total com a gente. E aí, eu faço a contabilidade da galera, né? Então, eu tenho minha continha lá, numa continha que eu só uso pra isso, e a galera deposita ali pra mim, bonitinho, né? Cada um da sua parte do jogo, e aí eu pego e pago a quadra.
0: Perfeito.
2: Aí eu fiquei pensando assim, mas peraí, se eu tô recebendo um monte de picadinho de dinheiro, né? Vai R$20, R$25, R$20, como é que eu vou fazer depois pra declarar? Porque assim, esse dinheiro ele só entra e vai embora. Não é de lucro. Como é que eu vou fazer
0: passou
2: isso,
0: Gui? Pela tua conta, mas não ficou.
2: Não passou e foi direto pra quadra lá pra pagar o futebol. Como é que eu vou fazer essa declaração?
4: É, isso são valores irrisórios, né? Isso daí até desconsidera.
0: Tem um teto? Ou seja, a partir de quanto você tem que fazer?
4: Depende muito da sua renda, né? Por exemplo, você tem uma renda alta e cai lá na sua conta R$25 de Pix, R$30, R$50, isso é irrelevante, assim, né?
2: Não, mas é que são vários, né?
4: São muitos Pix.
0: São muitos Pix.
4: É, pode chamar a atenção da quantidade de Pix caindo ali.
2: Por que caiu o mesmo valor várias vezes? Lembra que é só o meu time, cara, tá jogando bola aqui comigo. Agora é o seguinte, tem uma outra parada também. Eu não te contei, Raiz, que eu fiz essa semana. Você sabe que teve o jogo do... Então a gente tem áudio aí?
0: Tem áudio.
2: Então bora de áudio.
0: Bora de áudio.
5: Oi, pessoal da Mix.
0: Oi.
5: Certo. Ó, eu tenho uma dúvida referente ao imposto de renda, que é o seguinte. Eu sou motorista de aplicativo, que muitos aí que estão ouvindo são também. E eu tenho uma dúvida sobre se eu devo declarar ou não. Vamos dizer assim que eu tenho eu tiro um bruto no mês de 6, 7 mil. Vamos dizer, bruto, né? Aí vem pelo aplicativo, eu recebo pelo aplicativo, né? Pela conta da Uber, 99 no caso. Eu tenho que declarar o imposto ou não? Por exemplo, também tenho um carro próprio. Como que eu devia fazer? Eu devo declarar ou não? Surgiu essa dúvida em mim porque eu já cheguei a declarar. Mas eu fiz duas vezes com uma contadora. Uma vez ela declarou pra mim, não falou nada. Quando eu fui fazer o segundo ano, ela falou que eu não precisava declarar. Aí eu tô meio confuso, né? Porque eu não quero chegar ao ponto de pagar essa multa.
0: E aí?
4: É, nesse valor aí precisa declarar sim, né? Então, assim, motorista de aplicativo, isso é bem importante. Motorista de aplicativo tem um caso especial ali na declaração do imposto de renda. O que, que você vai fazer? 40% da sua renda é considerado como renda isenta. Por quê? Porque essa renda você vai usar para pagar as despesas ali, gasolina, manutenção do carro, aluguel do carro, etc. Então, o governo entende que do que você recebe do aplicativo, 40% é isento. E os outros 60 são renda tributável. Aí, dessa renda tributável, né, é que você vai ter que ver se ela ultrapassa o limite lá para fazer a declaração anual. Então, o limite esse ano é por volta de R$36 mil. Então, se você pegar tudo que você recebeu de aplicativo ao longo do ano passado, mais outras rendas tributáveis que você pode ter, né, se você tem algum tipo de trabalho ou teve algum trabalho ao longo do ano passado como CLT, etc. Somou tudo isso, passou dos R$36 mil, tá obrigado a declarar, tem que fazer a declaração do imposto de renda.
0: Agora é o seguinte, bets. Quem ganha dinheiro em bet, em apostas. Como é que tá isso, hein, Guilherme?
4: Essa é uma novidade para esse ano, inclusive, né, que o governo lançou. Quem teve renda com bet, né, ganhou dinheiro com bet no ano passado, tem que declarar esse valor e tem que pagar imposto sobre esse valor
0: da bet. Tem que pagar imposto, ou seja, você ganhou.
4: Exatamente.
0: Até aí, ok, mas agora precisa pagar o imposto disso.
4: Paga imposto também. Tem um limite, né? Assim, abaixo de 28 mil reais no ano, você tá isento de ter que pagar.
0: No ano.
4: No ano. Uhum. Você tá isento de ter que pagar esse imposto. Mas acima desse limite, você tem que pagar 15% sobre o valor que você ganhou ali na Bet. E aí a Receita até lançou um aplicativo que você consegue acessar lá no site da Receita também, do GovBR. Você consegue ver o seu informe de rendimentos, entre aspas, da Bet. E já saber quanto de imposto você deve.
0: Cara,
4: dá tem até pra essa... parcelar o imposto da Bet.
0: Olha, eu tenho certeza que muita gente não tava sabendo disso, irmão.
4: É, exatamente. E agora sim, se você perdeu dinheiro com Bet, que é a maioria das pessoas que perdeu dinheiro com Bet, não pode usar esse prejuízo para compensar nada do seu investimento em outros ativos ou em próprio Bet.
0: Então, bonitinho, apostou, ganhou, né? Já sabe, vai ter que pagar.
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0: Mix, agora faltam 6 minutos pras 4. Oh,
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0: 6 minutos pras 7, eu achando que tô na madrugada, ou então à tarde. Olha, é o seguinte, a gente precisa, às vezes, parar pra dar uma respirada, principalmente pra você que senta, né, trabalha sentado o dia inteiro, já sente aquela dor nas costas, isso é comum, e não só pras pessoas que passam aí dos 40, 50 anos, muito pelo contrário, né, Manolo? Boa noite.
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0: E é por isso
2: boa
0: que
2: noite.
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0: Ah.
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0: Só pro 20 da Mix, manda ver.
2: Só o 20 da Mix. 70% de desconto. E vamos fazer o seguinte, as primeiras 50 pessoas que ligar, ainda vai ganhar um relógio inteligente, com marca-passo.
0: Ô, Papai Noel antes do tempo.
2: Só que é o seguinte, não é muita gente, né? 50 pessoas, Brasil todo, você tem que ligar agora, aonde você estiver, no trânsito, em casa, 0800-770-2901. 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
0: Obrigado, Papai Noel antes do tempo.
2: Obrigado, Manolo. Alegria poder falar contigo.
0: Valeu.

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0: Rapaz, tem muita resenha quando a gente fala em imposto de renda e dinheiro, né? A gente quer agradecer aqui a você, Guilherme, que tirou um tempo pra vir aqui pra dar uma consulta grátis pros ouvintes da Mix. Muita gente que a gente viu aqui pelo nosso YouTube, né, querido Caco? No youtube.com.
2: É isso.
0: Mix FM, e também pelo nosso Instagram. E aí fica aquela pergunta. Suas redes sociais, Guilherme?
3: Vamos
0: lá, pessoal,
3: então.
0: Te seguir porque você dá dicas ou então você posta um pouquinho do seu dia a dia.
3: É, na verdade ali eu tenho a empresa, né, que é a Fiscal Cripto, que a gente fala sobre o investimento em criptoativos, né, como declarar corretamente. Aí pode seguir no @fiscalcripto, é cripto com i, né, e também pode encontrar a gente na nossa página fiscalcripto.com.br. Lá a gente tem toda a explicação do serviço que a gente presta, né, e a pessoa pode entrar em contato com a gente e pode marcar uma consulta gratuita de 30 minutos ali para poder entender a situação de cripto da pessoa e a gente orientar sobre como seria feita a declaração.
2: E você pode fazer complementar com o contador normal, né, na verdade?
3: É, normalmente funciona assim. Como vocês viram, né, imposto de renda é muito complexo, tem muitas situações, cada pessoa tem uma situação específica. Então, a gente atende a parte de cripto e o contador da pessoa vai atender o resto, né, dos bens, dos direitos, das rendas que ela tiver.
2: Uhum. Então aí complementa, aí você faz a entrega de forma correta.
3: Complementa, entrega,
2: né?
3: Tudo. Perfeito. De uma vez de forma correta.
0: Caco Grandino, meu rei.
2: É isso. Ó, galera, quem tiver com mais dúvidas, já manda também pra gente no @mixtudo na Mix, que a gente traz o guia de novo aqui pra tirar essas dúvidas. E quem quiser me acompanhar nas redes sociais, me segue lá, @CacoGrandino, CACO Grandino no TikTok e no Instagram. E pra te acompanhar, meu querido
0: @Raiz. Roberto Raiz, Raiz H-I-S-H-A-I-S. E o nosso Caco, @MixTudo na Mix. Obrigado, Gui, mais uma vez.
3: Eu que agradeço, pessoal.
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0: nossas últimas atualizações de hoje. Tá deixando o Pistão Sul ou o centro de Taguatinga e vai pra BR-070. É melhor seguir pela Avenida Comercial, porque o Pistão Norte tem bastante congestionamento. Desde a altura do Tagua Park, segue até a conexão com a estrutural. 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

0: peças foram três das mais pedidas por você em 2007. 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

boa nos ouvidos. Pimenta sim, Red Hot Chili Peppers. No! E aí, gente, tudo bem? Tudo certo? Pode ficar melhor, deixa eu te pedir uma coisa. Mandar uma mensagem de voz pra mim aqui no 11 983 408 1000, porque daqui a pouquinho às 8 tem o Pede no Zap e tem aquela música que você adora, que você quer colocar aqui na programação da Mix. E nessa mensagem de voz você vai mandar: eu quero saber quem você é, de onde você está ouvindo o melhor mix do Brasil e esse som pra gente ganhar a noite de quarta-feira. Vou contar contigo, tá? Vou repetir o zap devagarzinho. Guarda esse número: 11 983 408 1000. Porque além desse áudio que você vai mandar pedindo som, eu tenho aquele fone de ouvido da Aiva, presente nota 10 de 10. 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Tá bom, vou repetir devagarzinho, aí você manda, tá? 11 983 408 1000.

0: madrugada no Life House, né? You and me. Boa notícia pro Sandro Reis. É você, Sandro, que tem o final do número de telefone 7824. Rapaz, você levou o fone de ouvido da Aiva. Presentaço, parabéns. E seus ouvidos vão agradecer também, tá? Nossa equipe vai entrar em contato contigo, rapaz.
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0: Deixa eu falar. Os Eternos Beatles, o Paul McCartney e o Ringo Starr lançaram uma música juntos. Sim, a faixa se chama Home to Us e fala sobre pertencer a um lugar, né? Vir do nada e construir a própria vida. E esse novo single do Paul McCartney deve fazer parte do próximo disco aí, né? Do Sir. O álbum vai se chamar The Boys of Dungeon Lane e vai contar com 14 faixas e chega às plataformas no dia 29 de maio. O disco é o primeiro de faixas inéditas do Beatle nos últimos 6 anos. Gente, só pra você ter uma ideia, o Paul McCartney já passou dos 80 anos e ele não parou. Ele faz show pelo mundo inteiro, tá cantando pra caraca, não dá, né? Acho que quando a arte faz parte da vida da pessoa, né? Tá aí! Paul McCartney lançando mais um trabalho. Aliás, se você quiser saber mais e sobre outras notícias, vai no nosso site radiomixfm.com.br.
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0: Bora lá, fazer bonito. Agora é sua responsabilidade. Uma boa responsabilidade. Bota a sua música aqui na programação do Melhor Mix do Brasil. Manda uma mensagem de voz pro 11 983 408 mil. Até rimou, foi sem querer, tá? Então, essa mensagem de voz eu quero saber quem você é, de onde você tá ouvindo a Mix. E esse som pra gente ganhar a noite de quarta-feira. É contigo, manda.
2: Boa tarde, Rádio Mix. Eu gostaria de pedir a música Yomanaze, da Britney Spears. Eu falo da região da Zona Norte, Cachoeirinha. Obrigado.
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0: tudo igual, 8 e 8. A gente curtiu o BTS com o Swear.
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0: E o nosso zap é o 11 983 408 mil. Esperando tu. De onde você tá ouvindo a Mix? Me conta nesse áudio pedindo uma música bacana. Passa como o Juliano, que tá em Brasília. O Rafael está em São Paulo. O Adriano é fotógrafo na cidade de Cambé, no Paraná. E você, me conta.
2: Boa noite, Rádio Mix. Boa. Aqui é o Henrico, falando de São José do Rio Preto. Toca aí pra gente aí um Green Day, When I Come Around. Boa. Tamo junto, Mix.
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0: são 8h19. Olivia Dean cantou. Fez pra gente o show, né? Man, I Need.
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0: Quanta gente bacana chegando por aqui. Ó, o nosso zap, você chegou agora? Deixa eu te contar. Manda uma mensagem de voz pedindo teu som até as 9 da noite. 11 983 408 mil. Faça como o Gutierrez de Itaba. Ele é motorista de caminhão, dando uma carona pro som da Mix. O Anderson é motorista por aplicativo no Guarujá, litoral de São Paulo. Fernando tá em Maceió, nas Alagoas. O Fernando também é motorista por aplicativo em São Paulo. Queridos, muito obrigado. Vocês são 5 estrelas. E a todos os motoristas e as motoristas por aplicativo e táxi do Brasil ligados por aqui. Valeu!
2: Olá, eu sou Márcia de Feira de Santana, na Bahia. Gostaria de ouvir a música de Jota Quest. Boa. Fácil. Um abraço pra vocês.
0: Ô Márcia, um cheiro pra você. E a Maria de Pernambuco mandou um áudio hoje aí pedindo também uma do Jota Quest. Vai pra você também, Maria.

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1: Mix, agora são 8h27. A Taylor Swift cantou pra gente. Agora quem vai cantar é você quem decide, mandando aí um áudio pra gente. 11 983 408 mil. Apareça aqui.
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2: Diego Barone de volta aqui na Rádio Mix, indicando pra você agora uma série leve, deliciosa de ver e que vai fazer você rir das próprias desgraças, sabe? O nome dela é Rooster, do HBO Max, que tem como protagonista um escritor famoso chamado Greg, vivido pelo ator Steve Carell, famoso pela série The Office e por ser bom em fazer comédias. E aqui não é diferente, tá excelente no papel de um cara divorciado, meio atrapalhado e que, apesar de bem sucedido, não se atualizou muito com as novas gerações. A história começa quando ele é convidado a dar uma palestra na universidade onde sua filha dá aula, e é complicado porque ela foi vítima de um escândalo que tá todo mundo sabendo. E quando ele vai tentar ajudá-la, dá tudo errado. Essa série é sensacional, tá? Tem, vai, umas cenas meio paradas, mas como os diálogos são muito bem escritos, você nem sente. Além do humor refinado e da dinâmica perfeita, a série Rooster do HBO Max é daquelas que, quando você menos perceber, já viu uns 5 episódios. Ainda mais porque são curtos. Olha, eu recomendo e muito. Me segue no Instagram para mais, @DiegoBaroneNoAr, e lá tem o link do canal Kryptonita no YouTube, onde eu apresento vários conteúdos desse universo.
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6: Boa noite, os termômetros nesse momento estão marcando 22 graus e ainda cai para 20 hoje. Umidade de 68% e céu nublado. Já para amanhã, o quintão começa com céu encoberto e nublado. A umidade cai um pouco, oscilando entre 35% e 70%. E a temperatura prevista é mínima de 17 e máxima de 30 graus. 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
0: Bora lá, faz o check-in no zap da Mix, que é o 11 98 3 408 mil, pedindo aquele som que você tá com uma vontade de ouvir. Não passa vontade, não.
2: Alô, Mix. Oi. Aqui quem fala é o Fael Vasconcelos, diretamente de São José do Rio Preto, interior de São Paulo. E a música que eu queria ouvir é Cool for the Summer, da Demi Lovato. Boa. Manda no zap, é você no comando do melhor mix do Brasil.
0: Tá contratado.
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1: Que música você tem vontade de mandar aqui na programação da Mix? Não passa vontade, não. Já manda aquela mensagem de voz. Não esqueça de falar o teu nome, tá? E de onde você tá ouvindo a Mix. O nosso zap é 11983408000. Quem mandou mensagem nesse número foi a Evelyn, de Minas Gerais. Tá ouvindo a gente pela Alexa. Alexa, tocar Rádio Mix. A Carol tá em Vitória, no Espírito Santo. Márcio está em Palmas do Tocantins. E você, da onde está ouvindo a Mix? Me conta, pede uma música bacana.
2: Oi, aqui é o Maxwell, de Belo Horizonte, Minas Gerais. Gostaria de pedir alguma música do NX Zero. Valeu, Rádio Mix.
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0: gás da sua. Ah, deu um gás agora, né? Nessa noite de quarta-feira. Avicii, wake me up.
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0: Literalmente te levantou. Wake. E você pode levantar a programação da Mix com o seu som preferido. Ele vai cair bem pros ouvidos, não vai? Então é só mandar aqui uma mensagem de voz. 11 983 408 mil. Boa noite.
2: Boa noite, grupo Mix e todos os ouvintes que estão ouvindo. É, meu nome é Jadiel, sou de Itu e a música que eu queria escutar era Michael Jackson, Smoke Criminal.
0: Boa.
2: É, que Deus abençoe aí todos os ouvintes. Boa noite aí, tamo junto.
0: Amém, querido. Valeu.
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0: acabou, minha gente.
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0: É uma pena, né? Acabou 9 horas em ponto. Obrigado pela companhia. E amanhã, tô muito afim de abrir já o programa com o teu som preferido. Já manda agora aquela mensagem de voz. 11 983 408 mil. Não se atrase.
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0: Está no ar a Voz do Brasil. As notícias do governo federal que movimentaram o país no dia de hoje.
1: Olá, boa noite.
2: Boa noite para você que nos acompanha em todo o país.
1: Quarta-feira, 13 de maio de 2026.
2: E vamos ao destaque do dia. Medida para conter a alta no preço do combustível.
1: O governo do Brasil anuncia subvenção a produtores e importadores de gasolina. Gabriela Noronha.
3: A expectativa é que essa subvenção reduza em até 62 centavos o preço do litro da gasolina ao consumidor após a mistura obrigatória de etanol.
2: E ainda, número de empregos formais no país cresceu 5% no ano passado.
1: São quase 60 milhões de vínculos ativos entre trabalhadores dos setores público e privado. Pablo Mundim.
4: Nos últimos três anos, foram mais de 7 milhões e 800 mil novos vínculos registrados. O resultado confirma a continuidade da expansão do emprego formal no país.
2: Você vai ouvir também, Brasil registra o menor número de homicídios da década para o